0: precioso que todos nós temos em nossas famílias. O bem mais precioso que a gente tem, quem vai estar sempre do nosso lado, nos melhores e nos piores momentos da nossa vida, sabe quem é?
1: Família.
0: Se você estiver com a pessoa que você ama, com alguém da sua família, abraça agora e diga pra essa pessoa o quanto você ama ela.
1: Não tem jeito, né? Família é tudo, né, parceiro?

0: Muito obrigado, Camboriú.
1: Sensacional.
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nome dela.

0: One Step Man.
1: A partir de agora, o forró é como antigamente. Vem comigo assim, ó.

0: Vai apertar. Lá de cá apertar o fundo.
1: Vai, gurizada, até tá o escatão do boiadeiro, chamando.
0: Vé.
1: Tá o boião do ano.
0: Vé.
1: Tá o escatão do boiadeiro aí. Escatão, vamos.

0: Não é regra, até estão escatando, banheiro, chamando.
1: Isso é Robin estilizado, e tô mais vaqueiro, meu filho.
2: Ué.

0: Obrigado.
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0: 10h58.
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é muito importante que o limite seja posto pela mulher. Ela diz, não vou aceitar uma situação de violência dentro da minha casa.

0: Boa noite, Uberlândia! Faz barulho aí, Uberlândia, que eu quero ouvir!
1: Que coisa linda, galera!
0: Obrigado!

0: Quem gostou do Raon, dá um grito aí, ó.
1: Hoje eu acordei mais cedo.

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Eu sei que você sabe que vida de vaqueiro apaixonado é triste, principalmente quando a gente perde um grande amor. É verdade ou não é? Por isso eu vou cantar pra vocês a história de um vaqueiro triste.

0: Obrigado pelo carinho de vocês.
1: Caramba, Vizé! Chega pra cá, Daniel Velicento! Chuma na bota, bebê! Vizé!

0: aqui.
1: É fuleiragem, é bagaceira, é tudo de bom.
0: Dá um gritão Fortaleza aí,
2: irmão.
0: Obrigado, viu?
2: Obrigado a você.
0: Deus abençoe por essa oportunidade. Foi boa?

0: bancada. Obrigado, nosso embaixador.
1: Obrigado,
0: Sábio. Top demais, bicho.
1: Obrigado, meninos.
0: Que felicidade ter você. Nossa, você não tá me dançando.
1: Nós somos família, cara.
0: Obrigado, nosso embaixador.
1: Sábio. Família.
0: Valeu. Deus te abençoe.
1: Família. Obrigado a vocês, tá?
0: Valeu.
1: De coração.
0: Tamo junto. Gustavo Lima.

0: Jonathanzinho Lima, já! Porque viver
1: é diferente tá vivo. E uma liga
0: é uma liga.
2: É mais uma do GG.

0: São Paulo! Que loucura é essa, meu Deus?
1: Vai! Reggaeton da sensação!

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0: Mano, da onde você tirou esse papagaio aí, velho?
1: Pai, eu sei não, achei que ia ficar massa, mas ele acabou cagando em mim tudo.

0: 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Da onde você tirou esse papagaio aí, velho?
1: Pai, eu sei não, achei que ia ficar massa, mas ele acabou cagando em mim tudo.
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0: Joga energia lá em cima que virou verão, por gentileza. Satisfação imensa. Essa música mexe muito comigo.
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tanto orgulho de você. Eu oro tanto por você, meu filho. Sua vida me preocupa, sabe? Você é um menino tão bom. Você é um menino tão abençoado, sabe? Que só Deus na sua vida, na minha vida. Tá bom? Obrigada, meu filho, por tudo, tá bom? Obrigada de coração. Eu fico sem palavras, sabe? Te amo, viu?

0: Grelo.
1: Abençoe.
2: É nóis, meu irmão. Obrigado pelo convite. Pra mim é uma alegria gigante. Te acompanho sempre. Sou um fã gigantesco seu. Pra mim é uma honra estar aqui no seu projeto hoje. Como...
1: Você vai ficar até o final.

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0: Léo Magalhães.
1: Obrigado, gente, pelo carinho. Obrigado a todos vocês. Até a próxima, se Deus quiser.
0: Obrigada, Léo. Que o Papai do Céu possa continuar te iluminando, te abençoando.
1: Pra mim é uma
0: honra.
1: Obrigada
0: por esse presentão que é poder ter você aqui nesse momento tão especial da minha carreira.
1: Obrigado. Se Deus quiser, vai ser sucesso esse DVD.
0: Amém.
1: Com todo o carinho dessa plateia maravilhosa aqui. Beijo!
0: Salve de palmas
1: pra todas as minhas fãs lindas, maravilhosas e cheirosas!

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Olha a hora certa agora em Vila Rica, são 5 horas mais 13 minutos. Hoje é manhã de segunda-feira, né, amigos? Hoje é dia 21 de setembro do ano de 2026. Mais uma vez por aqui nós estamos de volta, né? Estamos chegando para ficar contigo nessa manhã bonita, hoje segundona, início de semana, e nós por aqui desejamos para você um bom dia. Uma semana abençoada também, cheia de muitas coisas boas, de paz, de alegria no coração de cada um de nós, amor no coração de todos também, uma semana de saúde, de muita busca, mas de muitas vitórias também, né? É o que nós desejamos a todos vocês. Olha, bom dia para você que tá ligado com a gente em qualquer parte da cidade, em qualquer parte também da zona rural do nosso município, você também tá aí no aplicativo ligado com a gente, obrigado todo mundo aí pela companhia. A partir desse momento, até às 7 horas da manhã, tem eu, Lázaro Gonçalves e o Melhor do Sertanejo. Você pode estar ligando pra gente também, ligando não, mandando mensagem, né? Através aí do nosso telefone, do 3554-2266, vai ser um prazer grande eu poder falar com você, tá bom? 5 horas e 14 minutos, 5 e 14, eu trago pra você a primeira sequência musical dessa manhã bonita. Hoje, segunda-feira. Bom dia!

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3: 5:19. 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

0: Olha a hora certa, agora em Vila Rica, são 5 horas mais 26 minutos, né? 5h26, olha nós de volta aqui na programação, né? Hoje é segunda-feira, né? Hoje dia 21 de setembro do ano de 2026. Quero neste momento lembrar você, olha, nós estamos aí há 101 dias para 2027, né, amigos? Para o final do ano de 2026 e também para a chegada de 2027. Estamos já na reta final do ano, faltando pouco mais de 100 dias. Hoje também comemora-se dia da árvore, né? Hoje dia da árvore e hoje também dia do fazendeiro, né? Para todos os nossos amigos fazendeiros aqui do município de Vila Rica, da nossa região, do estado de Mato Grosso, do Brasil e também do mundo. Olha, bom dia para todo mundo, obrigado vocês aí pela companhia, porque hoje é seu dia, né? Hoje o calendário diz que hoje é dia do fazendeiro. Olha, deixa eu trazer por aqui música, deixa eu trazer participação, deixa eu atender aqui meu amigo Alex, tá ligado comigo, tá ouvindo aqui o Som do Campo e eu falo com ele nesse exato momento. Alô, meu amigo Alex, bom dia.
1: Bom dia. Tá pra nós, Baiadeira Errante. Vai pra Wilma, pra Yasmin, João Henrique, Osivaldo, pra Guimarminelo, João da Toca, seu Afonso, Darmelis. O Ivan, Degailto, galera que vai na sintonia aí, encostada mesmo. Então, bom dia, tudo de bom, estamos por cá. Na sintonia, preparando para mais uma semana, né?
0: Tá certo. Valeu, amigo, bom dia, obrigado pela companhia. Esse é o Alex da Vila Mandi, ligado aí com a gente. Participando aqui do nosso programa, pedindo para ouvir aí sua moda. Daqui a pouquinho a gente traz, então, aí, Boiadeira Errante, aqui no nosso programa Som do Campo, dessa manhã bonita, hoje, segundona, né? O melhor dia da semana, segunda-feira, é onde você tem aí você tem, então, aí, o recomeço de mais uma semana. São mais aí 5 dias úteis aí pra gente buscar, então, aí, aquilo que a gente almeja para essa próxima semana, tá bom? Deixa eu falar também com a dona Maria José Pereira, lá do projeto de assentamento IP, tá ligada comigo, tá ouvindo aqui o Som do Campo. Bom dia!
2: Bom dia, Lázaro. Tudo bom, Lázaro?
0: Tô bem.
2: Lázaro, quase que é a música Caminho de Paulo, Paulinho, parece que é as mulheres e mulheres. Olha, bom dia. De Paulo, Paulinho, tá bom?
0: Tá bom, vou procurar aqui.
2: Sebastião, Reninho, Neto, todos que gostam da música, tá bom?
0: Valeu, minha amiga, bom dia para a senhora também, tá bom? Obrigado aí pela companhia, obrigado pela participação. Minha amiga Dona Maria José, lá do projeto de assentamento IP. Meu amigo Sebastião também, tá ligado, né? Bom dia, obrigado pela companhia, obrigado aí pela participação. Aos amigos aí do projeto de assentamento IP, um abraço para todo mundo. Obrigado pela companhia de vocês, tá bom? 5 horas mais 29 minutos, eu começo então aí com a Maida e também o Marcelo cantando aí essa moda Boiadeira Errante aqui no nosso programa Som do Campo, nessa manhã bonita, hoje, nesta segundona. Bom dia!

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0: Olha nós de volta, olha a hora certa, né? Agora em Vila Rica são 5 horas e 46 minutos, 5h46. Esse é o seu programa Som do Campo com o melhor da moda sertaneja para você nessa manhã de segunda-feira, né? Hoje dia 21 de setembro do ano de 2026. Bom dia para você que tá ligado comigo, sintonizado aqui na cidade, né? O pessoal dos bairros que já estão aí de pé, tomando aí o seu café da manhã, tomando também o seu chimarrão. Olha, bom dia, tá bom? Bom dia para todo mundo. Obrigado vocês aí pela companhia. Pessoal também aí, meus amigos produtores rurais, você que tá aí no sítio, na chácara, na fazenda, ligadão também comigo. Bom dia. Obrigado você pela companhia. Olha, uma boa semana para nós. É, né? Uma boa semana para todo mundo. Que seja uma semana aí de muitas coisas boas em nossas vidas, tá bom? Deixa eu trazer por aqui mais participações, deixa eu trazer pedido, deixa eu falar com minha amiga Maria Aparecida, né? Maria tá ligada comigo, dizendo bom dia, Lázaro, roda pra mim uma música boa aí do Amado Batista, sua escolha. Tá bom, Maria, já que você pediu, eu vou trazer aí a única, tá bom? Amado Batista cantando aqui no nosso Som do Campo. Obrigado você pela companhia. Obrigado você então aí pela tua participação também, tá bom? Tudo de bom pra ti, obrigado pela sua sintonia. Deixa eu ver quem mais está ligado aqui comigo, pedindo também pra ouvir aqui música. Essa canção aí, o nome dela é Colo da Noite, tá bom? Eu atendo também aqui o meu amigo José Francisco, também ligado com a gente. Lázaro, roda aí a música, né? Ele falou que não sabia quem canta, mas colocou aqui um pedacinho dela. É Colo da Noite, o nome dela. Vou trazer com Teodoro e Sampaio, com a participação do Chico Rei, também do Paraná, tá bom? A mesma ele tá pedindo aí, oferecendo para todos que estão ligados na programação. Valeu, meu amigo José Francisco, bom dia para você, obrigado pela companhia, pela participação também, tá bom, meu amigo? 5 horas e 48 minutos agora, eu começo com essa moda boa aqui, olha, Amado Batista, o mais amado do Brasil, cantando a única, aqui no nosso Som do Campo, nessa manhã de segunda-feira. Bom dia!
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2: 5:59.
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0: Olha, nós de volta, hora certa, agora em Vila Rica, são 6h04. É 6h04, hoje é manhã de segunda-feira, né? Hoje é dia 21, amigos. Olha, dia 21 de setembro, ano 2026. Esse é o seu programa Som do Campo, né? Apresentação de Lázaro Gonçalves. Para mim, um prazer grande mais uma vez estar de volta contigo nessa manhã bacana, segundona, início de semana. Desejamos aí uma semana abençoada para todos, né? 6h05 agora. Chegou a hora também da nossa mensagem do dia aqui dentro do nosso programa Som do Campo. Hora de meditação, hora de minuto com Deus. É hora da gente trazer o pastor Edivaldo Oliveira com a mensagem do dia para esta segunda-feira. Daqui a pouco estarei de volta. Bom dia.
1: João, capítulo 6, versículo 35, diz assim: E Jesus lhes disse: Eu sou o pão da vida. Aquele que vem a mim não terá fome, e quem crê em mim nunca terá sede. Você é alvo do amor de Deus. Por mais que às vezes você tenha a impressão de estar sozinho e abandonado nesse mundo, saiba que Deus nunca se esqueceu de você. Deus te conhece e sabe quais são os seus anseios, seus medos. O Senhor sabe de tudo o que te aflige. Ele está atento a todos os detalhes da sua vida e conhece suas fraquezas e suas limitações. E foi por conhecer a natureza humana que Deus então providenciou o sacrifício de Jesus para que todos os que crerem nele sejam salvos. Muitas vezes na nossa vida passamos por um período de fome e de sede. Eu não estou falando das necessidades do corpo, mas da ansiedade da nossa alma e do nosso espírito. Mas para saciar a nossa fome e sede espirituais, Jesus se apresenta aqui nessa passagem como o pão da vida. No Antigo Testamento, Deus fez descer pão do céu para alimentar o povo de Israel que passava pelo deserto. Hoje em dia, quando nós passamos pelos desertos da vida, podemos contar com a doce presença de Jesus para nos alimentar. Somente em Cristo nós poderemos ter alívio e descanso para nossa alma. Muitas pessoas depositam toda a sua esperança em coisas passageiras, coisas que possuem valor para o mundo, mas que não podem trazer conforto no nosso espírito. Alguns apostam todas as suas fichas no dinheiro. Eles acreditam que podem resolver todas as coisas com as riquezas e os bens. Mas ao se deparar com os problemas dessa vida, como a morte, as enfermidades, uma separação, entendem que o dinheiro não pode comprar tudo, e a fome e a sede continuam. Outras pessoas se entregam de corpo e alma a um relacionamento. Vemos pessoas super apaixonadas pelo namorado, pela namorada, o marido ou a esposa. Isso não é errado, desde que esse amor não seja maior do que o amor dedicado a Deus. Tem pessoas que escrevem assim: Meus filhos, minha vida. Temos que amar sim nossos filhos e nosso cônjuge, mas eles não podem ocupar o lugar que é reservado a Deus no nosso coração. O que eu quero dizer é que aquele que se entrega para Cristo e o coloca em lugar de honra na sua vida consegue passar pelas adversidades que a vida proporciona com mais tranquilidade. Não que você não vá sofrer com as perdas, mas Jesus vai te fortalecer de uma forma que você terá ânimo para prosseguir em sua caminhada. A dor e a tristeza não vão te paralisar. Eu quero orar por você. Senhor, somos gratos pelo teu amor. Obrigado porque um dia o Senhor nos amou tanto a ponto de dar o seu único filho para morrer por nossa causa. Que o teu amor, manifestado por Jesus na cruz do Calvário, possa saciar a minha fome e a minha sede espirituais. Que eu possa vencer os desertos que tiver que enfrentar nessa vida, através da água da vida e do pão que vem do céu para o meu sustento. Eu oro em nome de Jesus. Amém.
0: 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Olha a hora certa, agora em Vila Rica, são 6h09. Tivemos então aí o nosso minuto com Deus. dessa manhã de segunda-feira, né? Hoje dia 26, né? Dia 21, perdão, né? Dia 21 do ano de 2026, 21 de setembro. Esse é o seu programa Som do Campo, com você até às 7 horas da manhã. Essa manhã bonita de segunda-feira, né? Mandar aí uma alusão para você que está tomando já o seu cafezinho da manhã. Bom dia. Bom dia também para você que está tomando aí o seu chimarrão. Você que está acordando agora também, chegando aí na nossa companhia. Olha, sejam todos bem-vindos. Prazer grande poder fazer parte da tua manhã desta segunda-feira, né? E por aqui nós vamos seguindo com o nosso programa. Daqui a pouco tem mais modas, tem mais participações. 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Olha, bom dia para todo mundo, obrigado vocês aí pela companhia, tá bom? 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
0: 6 horas mais 12 minutos, 6:12 agora. Deixa eu trazer para você mais participações. Deixa eu mandar uma alusão pro meu amigo seu José Pedro, né? Tá lá no bairro Cristo Rei, mandando mensagem pra gente, participando aqui do programa. Na verdade, ligou para nós aqui no meu privado, né? Todas as manhãs está lá ligado, ouvindo nós, né, seu José Pedro, aí no bairro Cristo Rei. Um abraço para o senhor, também para toda a família, para a esposa, para todos os moradores aí também do bairro Cristo Rei, tá bom? Ele pediu para ouvir aqui Ernesto Nunes, é Baile na Fazenda, oferecendo para a família, né, para toda a família aqui na cidade, mas também para a família lá no projeto de assentamento São José. Abraço então aí para toda a família do seu José Pedro, obrigado vocês aí pela companhia, né? Aí no projeto de assentamento São José, mandar um abraço meu amigo Adaí, tá ligado com a gente. Adaí que morou aqui algum tempo aqui na Vila Rica, depois retornou para Santa Catarina, está de volta novamente, né? Abraço para você, meu amigo. Seja bem-vindo novamente ao querido município de Vila Rica. Tá lá na São José, com o rádio ligado, ouvindo aí o nosso programa. Obrigado aí pela companhia. E também para os demais familiares aí do meu amigo, o seu José Pedro, né? Meu amigo José Valdir, a esposa, todo mundo por aí ligado também. Um abraço para vocês. Obrigado aí pela companhia, tá bom? Daqui a pouquinho tem o Ernesto Nunes cantando Baile na Fazenda. Alô, minha amiga Marli, tá ligada, tá ouvindo aqui o nosso programa? Fala comigo, bom dia!
3: Bom dia, Lázaro, tudo bem com você, sua família? Lázaro,
0: estamos bem.
3: Uma senhora Aparecida, para mim ouvir com meu velho. E todos que estão ouvindo o seu maravilhoso programa. Um abençoado dia a todos nós.
0: Valeu, amiga, bom dia! Obrigado também pela companhia, um abraço para todos os moradores aí do Mundo Novo, né, ligados aqui com a gente, zona rural do nosso querido município de Vila Rica, meu amigo também aí, o Zeca, né, ligado aí comigo, maridão aí da nossa amiga Marli, lá na Fazenda Nossa Senhora. Abraço para vocês, bom dia, obrigado pela companhia de todo mundo, tá bom? Meu amigo Joel também tá na Fazenda Esplanada, tá ligado, tá ouvindo nós, bom dia.
4: Eu, Joel na Esplanada, quero ver a moda com Milton Leles, Adeus Amor. Ofereço para você e aqueles que gostaram da mesma aí. Segunda-feira chegou,
0: companheiro. Eita, segundona, sua danada, você chegou, né? Abraço aí pro meu amigo, é o Joel, lá na Fazenda Esplanada, ligado com a gente, ouvindo aqui o nosso programa. Obrigado pela companhia, daqui a pouco eu trago aí sua canção, tá bom, amigo? Alô, Rian, bom dia!
5: Bom dia, Lázaro, bom dia aos ouvintes que estão ligados na Área do Conte. Ei, Lázaro, eu quero ouvir a música com Alan e Aladim à distância. E ofereço para todos que gostarem da mesma que tenham uma ótima semana abençoada por Deus. Ótima semana para todos e um bom dia.
0: Valeu, amigo, bom dia. Obrigado pela companhia. Daqui a pouco eu trago sua canção também, tá bom? 6h16 agora. Ernesto Nunes canta Baile na Fazenda. Bom dia!

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11: Olha nós de volta, hora certa, agora em Vila Rica, 6h25 agora, né? 6h25. Bom dia novamente para você que tá ligado comigo, ouvindo aí o nosso programa Som do Campo, né? Você que nos acompanha desde as 5 horas da manhã, mas também você que nos acompanha a partir desse momento, né? Ligou seu rádio, chegou aí na nossa companhia. Olha, sejam todos bem-vindos. Esse é o seu programa Som do Campo, um prazer grande poder fazer parte da tua manhã, dessa manhã bonita de segunda-feira. Hoje é segundona, né, amigos? Ótima semana para todo mundo. Bom dia para todos também. Obrigado pela sintonia de cada um de vocês. 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Supermercado Mineiro, simplesmente o melhor da cidade. 6h29, eu tô vendo aqui um caminhão de música, né? Gina e Geno vai cantar Nossa Senhora Aparecida, Alain Aladim canta a Distância, Milton Lelo também, Amor é Deus, deixa eu ver aqui o nome da canção, rapaz. Adeus, meu grande amor. Não Deus, né? Adeus, meu grande amor. Daqui a pouquinho O Hamilton Lelo canta também aqui na nossa programação. Mas eu tenho mais pedidos, mais participações. Meu amigo Capu tá ligado, tá ouvindo nós. Dizendo bom dia, Lázaro, Rodabel e Caim. As três namoradas. Quero oferecer para todos os ouvintes e também para curtir. Valeu, amigo. Bom dia. Obrigado pela companhia. Tá bom? Daqui a pouco eu trago sua canção. Alô, meu amigo Márcio. Tá ligado lá no projeto de assentamento IP. Fala comigo. Bom dia.
0: Bom dia. Bom dia, Lázaro. Manda aí uma música aí para nós aí do Saudade da Crença.
11: Beleza.
0: Vamos aqui na Progresso aqui, ouvindo aqui. A Rádio Conte aqui na IP.
11: Valeu, meu amigo Márcio, bom dia pra você, obrigado pela tua companhia, pela participação também, tá bom? Tá lá no projeto de assentamento IP, lá na propriedade Progresso, né? Ouvindo aí o nosso programa. Obrigado você pela companhia, tá bom, meu amigo? Deus possa te dar um ótimo dia de hoje, segundona, uma semana abençoada também, bom trabalho, mas muitas realizações também, tá bom? Daqui a pouquinho eu vou trazer aí a sua canção, deixa eu ver quem canta essa música, Saudade da Querência. Abel Bertucci, Abel não, rapaz, Adelar Bertucci, né? Daqui a pouquinho vai cantar aqui no nosso programa Som do Campo, matando saudade também da boa moda gaúcha aqui no nosso programa de hoje. Meu amigo João Isabel, tá ligado? Tá ouvindo nós? Bom dia!
12: Bom dia, Lázaro, aqui é João Isabel da Silva. Lázaro, pra saber onde participar do programa, quero pedir a música Loira do Carro Branco. Feliz pra você, pra todo mundo que estiver ouvindo o programa, a equipe toda das escolas. Tchau e obrigado!
11: Valeu, amigo, bom dia, obrigado também pela companhia, meu amigo João Isabel, que é motorista escolar, né? Tá ligado, tá na rodagem já tá na estrada. Mandar um abração aí pra toda a turma do volante que estão aí ligados na programação, meus amigos motoristas do transporte escolar, bom dia. Bom dia para os nossos amigos caminhoneiros também, que já estão na estrada também. Para você que vai chegando à nossa cidade, sejam todos bem-vindos. Para você que vai partindo, que Deus possa te acompanhar pelos melhores caminhos da vida, tá bom, amigo? Aos amigos também que estão aí no seu veículo, dando aquela carona para nós também, nessa segundona. Bom dia, obrigado pela companhia. Deixa eu atender mais participação, deixa eu ir lá para o Projeto Caxangá agora. Minha amiga Miriam, tá ligada, tá ouvindo? Fala comigo, mulher. Bom dia!
13: Bom dia, Lázaro. Bom dia, tudo bem, meu amigão?
11: Tudo bem.
13: Todo mundo bem. Lázaro, eu queria uma música, Burrinho Namorador, oferece pra ele, de André Sadiano, Bartolomeu, Rian, Dona Francisca, seu Juvenil, o Melé, e simplesmente pra você, tá, meu amigão? Do mais, quem tá ouvindo a rádio é Conte.
11: Valeu, amiga, bom dia pra você também, obrigado pela tua companhia, obrigado aí pela tua participação, tá bom? Tudo de bom, uma boa segundona, obrigado você aí, um abraço pra toda a família aí no Projeto Caxangá. Deixa eu mandar também um abraço pra minha amiga Dona Lídia Moreno, tá lá no Projeto de Assentamento IP, mandando bom dia também Dona Lídia, obrigado senhora pela companhia, obrigado pela participação, um abraço aí pra todos os moradores do Projeto de Assentamento IP, tá bom? Deixa eu ver quem mais tá ligado aqui, deixa eu atender meu amigo João. Tá ouvindo o nosso programa também, participando aqui da programação. Fala comigo, bom dia!
14: Bom dia, eu queria pedir uma música aí, tinha um carreiro e paguinha a travessia do Rio Araguaia.
11: Tá bom, garoto, bom dia pra você, já tá acordado aí o João, né? Pedindo travessia do Araguaia, tinha um carreiro e pardinho, uma modona sertaneja que nós vamos trazer daqui a pouco aqui no nosso programa, tá bom? Um abraço pra você, tá bom, meu amigo? Meu amigo Sidney também tá ligado, tá ouvindo nós, bom dia!
15: Bom dia, Lázaro, bom dia, bom dia! Aqui é o Sidney, aqui da Paranaba. Eu quero que você mande a música pra nós aí, na escuta, pra nós aí. Foi o dia da Farroupilha, né? Daí eu queria que você colocasse a música gauchista pra todos os gauchados aqui da Vila Rica.
11: Tá bom, combinado. Que mais?
15: Beleza, daí eu quero que você mande a música pra galera aí, tá bom?
11: Valeu, meu amigo. Valeu, bom dia pra você. Obrigado pela companhia, pela participação também, tá bom? Meu amigo Sidney Almeida, né? Abraço pra você todas as manhãs, tá ligado? Tá ouvindo aqui o programa. Olha, daqui a pouco eu vou trazer aí o Adelar Bertucci, tá bom? Cantando aí Saudade da Querência. Essa moda tá valendo pra você e também valendo pra todos os gaúchos aí, pessoal do Sul, que estão curtindo aí a nossa programação, né? Pessoal aí que comemoraram aí a Semana Farroupilha, que se encerrou aí ontem, né? Ontem, dia 20, também comemorou-se o Dia do Gaúcho. Para todos os meus amigos gaúchos, abraço para vocês, bom dia, obrigado pela companhia e também parabéns aí pelo seu dia. Parabéns também pela comemoração da Semana Farroupilha de 13 a 20 deste ano de 2026. Todos os anos, né? É comemorada aí a Semana Farroupilha nessa data. Mais uma vez, relembrando então aí essa tradição é gaúcha que é comemorada todos os anos. E um abraço para todos os meus amigos gaúchos, tá bom? 6h35, Genigeno, Nossa Senhora Aparecida. E minha amiga Dona Marli, aí na Fazenda Nossa Senhora, lá no Mundo Novo. Tá aí a canção da senhora. Bom dia!

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1: 6h39.
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Olha a hora certa agora em Vila Rica, são 6h44, 6h44. Daqui a pouco vou deixar tocando a última sequência musical de hoje. Olha, quero convidar você rapidão aqui. Olha, vem aí um domingo especial para você, tá bom? Dia 27, no próximo domingo, a Congregação Emanuel, né? Igreja Evangélica Luterana do Brasil, convida você, toda a sua família, para um grandioso churrasco, né? Um grande churrasco preparado com carinho para você e também para toda a família, tá bom? A programação começa às 9 horas da manhã. É uma grandiosa festa celebrada aí pela Igreja Luterana do Brasil, tá? Olha, a programação completa, às 9 horas da manhã tem culto cristão, depois é hora então aí de confraternizar, terá almoço com churrasco acompanhado de bebidas em geral e também muita alegria para você. A festa continua com, na parte da tarde, com uma tarde dançante comandada aí pela banda Forró Conquista, dia 27 de setembro, tá bom? Note na tua agenda. Olha, o endereço da Igreja Luterana está na rua 1, número 67, no setor oeste da cidade. Chame a família, convide os amigos e venha viver esse momento de fé, comunhão e boa comida e muita música animada para você, tá bom? Dia 27 é dia da festa da Igreja Luterana do Brasil. 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Zanini, força para trabalhar, economia para produzir. 6 horas e 46 minutos, 14, faltando para 7 horas da manhã. Olha, festa também lá na comunidade Nossa Senhora da Salete, projeto de assentamento IP, lá na Agrovila da IP, tá bom? Dia 27 também. Ó, atenção aí para a programação. 10 horas tem a Santa Missa, 12 horas tem almoço com churrasco, saladas e bebidas a gosto de todos. 13 horas, ou seja, 1 hora da tarde, início do torneio de bocha e também Futebol Society, tá bom? A tarde segue com leilões e um animado forró comandado aí pela banda Forrozão Sem Ressaca. Olha, a premiação da bocha é a soma das inscrições, aí você vai somar mais R$500 juntamente com as inscrições e serão divididos aí da seguinte forma: 50% desse valor vai para o primeiro lugar, tá bom? 30% para o segundo e 20% para o terceiro. A premiação do Futebol Society é da mesma forma, a soma das inscrições, dos valores das inscrições, mais R$1.000. E aí será dividido também para o primeiro lugar 50%, segundo 30%, terceiro 20% também desse valor, tá bom? Venha prestigiar então aí essa grandiosa festa que vai ser aí no próximo dia, dia 27, tá bom? Domingão, então, no próximo domingo, a comunidade da IP, comunidade Nossa Senhora Salete, né? Ali da Agrovila da IP está aguardando por você e você também é o nosso convidado. 6 horas mais 13 minutos, não tem mais pedido, mas eu tenho muitas canções aqui para tocar. Deixa eu ver aqui se não tem mais pedido, isso não tem, tá bom? Vou deixar tocando lá em Aladinha à Distância. Primeiro eu vou começar com Adela Bertucci, né, cantando aqui essa canção aqui, essa Modona Gaúcha. É Saudade da Querência, depois tem Alan e Aladinha à Distância, tem Hamilton Lelo, Adeus Meu Grande Amor, tem Daniel, A Loira do Carro Branco, Tião Carreira e Pardinho, Travessia do Araguaia. Não sei se vai dar tempo a gente tocar todas, tá bom? Mas eu vou deixar tocando então aí a última sequência de hoje. Gente, quero agradecer a Deus, o dono da vida, por mais uma oportunidade. Obrigado pelas participações, obrigado pela companhia e a gente deixa então aí a última sequência. Amanhã eu volto às 5 da manhã com mais um Som do Campo. Tchau, gente!

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1: Ao anunciarmos o nome da Santa Vó Rosa como Espírito Consolador, o fazemos convictos da verdade e fundamentados nas palavras de nosso Senhor Jesus Cristo. Disse ele: quando vier aquele Espírito da verdade, ele vos guiará em toda a verdade, porque não falará de si mesmo, mas dirá tudo o que tiver ouvido e vos anunciará o que há de vir. Ele me glorificará, porque há de receber do que é meu e vou-lo-á de anunciar.

0: 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Divulgamos a seguir um depoimento de fé enviado para a sede desta Igreja Apostólica.
1: O caroço que surgiu no pulso esquerdo da senhora Lourdes Moraes de Souza Carnevale passou a lhe provocar desconforto e dores, notadamente quando ela fazia algum esforço com o braço. Naquele ano de 2024, ela participou de reunião de Santa Comunhão, ocasião em que suplicou com esperança e fé que Nosso Senhor Jesus a aliviasse daquele desconforto. Depois dessa providência de fé, a senhora Lourdes constatou que o caroço dolorido começou a diminuir até que desapareceu, sem outras consequências para ela. Reconhecida por essa, entre muitas outras bênçãos recebidas para si, para o lar e a família, essa senhora direcionou ações de graças ao Nosso Senhor Jesus, à Bendita Mãe Maria Santíssima, à Santa Vó Rosa e ao Santo Irmão Aldo, em depoimento de fé remetido em agosto de 2025 de Santo Anastácio, estado de São Paulo. Relato que ela finaliza assim se expressando: "Não encontro palavras para agradecer ao poder celestial por essas bênçãos. Eu me sinto muito feliz neste santo caminho."

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1: Ó prezados ouvintes do programa Hora Milagrosa, com muita alegria, com muita satisfação que lhes apresento nesta hora os meus cumprimentos. Desejando muito que a bênção preciosa, gloriosa e especial de Deus, o Pai Celeste, bem como de todos os seus santos e anjos, esteja recaindo sobre o seu viver, sobre os lares, sobre as famílias, de todos os que estão sintonizando este programa Hora Milagrosa nesta hora. Prezados ouvintes, nesse instante quero falar a todos a respeito do poder de Deus, o nosso Pai, que está sendo manifestado nesses dias, nesta terra, para abençoar, para dar paz, para dar saúde, para trazer a felicidade, a alegria e o contentamento, para o viver de todos os que, ouvindo esse programa Hora Milagrosa, procuram confiar, procuram ter fé do poder manifesto nesta terra, pela Santa Vó Rosa e também pelo Santo Primaz Irmão Aldo. Poder representado por esses santos e anjos que está amparando, guardando e livrando de todo o mal, de todos os perigos, aqueles que ouvem o programa Hora Milagrosa, com fé, com amor, com dedicação e que confiam de coração. Digo aos nossos prezados ouvintes que muitos depoimentos de fé são retransmitidos por este programa Hora Milagrosa, anunciando a todos a verdade dos céus, de que pela fé somos guardados, amparados e abençoados por Deus, o nosso Pai, nesses dias. São bênçãos preciosas que são derramadas sobre o nosso viver. São milagres notórios que são testemunhados por ouvintes deste programa Hora Milagrosa que se encontram em dificuldades, um perigo iminente. Muitas vezes, quando percebem, a Santa Vó Rosa, o Santo Primaz Irmão Aldo já está agindo e já está livrando do perigo, que muitas vezes, antes de pedir, eles já estão a nos abençoar. São milagres, ó prezados ouvintes, que são oferecidos para aqueles que têm ouvido, que têm sintonizado esse programa Hora Milagrosa e que, procurando depositar a sua fé, depositar a sua confiança no poder celeste, em Jesus, em Maria Santíssima, nossa Mãe ajudadora, bem como na Santa Vó Rosa, uma Santa Mãe do povo apostólico, Santa Gloriosa dos céus, que tem abençoado e guardado, protegido o viver de muitos dos nossos ouvintes. Digo aos nossos ouvintes que o poder de Deus se faz presente entre nós. Com satisfação, lhes digo esta verdade, ó prezados ouvintes, porque é na fé que os ouvintes precisam se apegar nos momentos difíceis da vida, nos momentos de dificuldades, em que muitos se encontram em desânimo. Às vezes estão desanimados com a vida, estão desanimados com tantos problemas, com tantas dificuldades no seu viver. Mas quando ouvem esse programa, aprendem que não podem ser desanimados, mas ao contrário, precisam ter fé, precisam ter confiança. É isto, ó prezados ouvintes, que nós queremos ensinar a todos, que precisam ter fé, que precisam confiar no poder celeste para serem dignos de receber a bênção para o seu viver. Não podem desanimar, não podem desistir das lutas que enfrentam no lidar cotidiano, as dificuldades da vida. Não podem fazer com que a sua pessoa desanime, que venha a se desencorajar, mas sim é preciso ter coragem. Lembro aos nossos ouvintes o que a Santa Vó Rosa sempre ensinou ao povo apostólico e também aos prezados e amados ouvintes desse programa. Ela dizia: meu filho, confia em Deus. Deus vai te ajudar. Deus te ajudará. Confia, meu filho, dizia a Santa Avó Rosa, procurando encorajar todas as pessoas que chegavam até ela, muitas vezes desmotivados, desanimados, sem fé, sem confiança. E a Santa Avó Rosa procurava sempre encorajar todas as pessoas, o que ela ainda faz nesses dias. Por isso que nós temos divulgado aos prezados ouvintes depoimentos de fé que são milagres e bênçãos recebidas por apostólicos e também pelos ouvintes de Hora Milagrosa, para demonstrar que a Santa Avó Rosa, Santa Gloriosa dos Céus, que o Santo Primaz Irmão Aldo, bem como Jesus e Maria Santíssima, estão operando entre nós, estão a nos abençoar. E digo, prezados ouvintes, a Santa Avó Rosa, para aqueles que ainda não a conhecem, é uma santa muito poderosa. A Santa Avó Rosa é uma santa que recebeu de Jesus e também de Deus, o nosso Pai Celeste, um poder miraculoso e perfeito. Poder de manifestar nesta terra, nesses dias, a glória, as virtudes e a bênção de Deus, o nosso Pai, isto de maneira integral, prezados ouvintes. Isto é, todo o poder de Deus, o nosso Pai, se faz presente entre nós, através desta santa gloriosa, desta santa verdadeira, que está ajudando as pessoas a solucionarem os seus problemas, ajudando a vencer as lutas, as dificuldades, ajudando-os a terem fé, a confiarem, curando as enfermidades, afastando o perigo, as dificuldades, livrando de todo o mal, de todo o sofrimento aos ouvintes do programa Hora Milagrosa, dando felicidade, dando a paz aos lares, às famílias. É uma santa que somente faz o bem, que está anunciando a verdade, para que através desta verdade tenham fé e sejam merecedores de uma bênção e, se preciso for, de um milagre, prodígio, que pode ser realizado sobre o seu viver, ó prezado ouvinte, para te livrar de um perigo, para te curar de uma enfermidade em que pode ser a

e são milagres notórios, maravilhosos, que têm sido realizados nestes dias através desta santa gloriosa dos céus, que é a nossa Santa Vó Rosa. É preciso confiar, depositar toda a sua confiança, a sua fé no poder dessa santa verdadeira, para que sejam dignos, para que sejam merecedores de uma bênção, de um milagre. Outro fator importantíssimo para se receber uma bênção e até mesmo um milagre desta santa gloriosa dos céus, que é a nossa santa e bendita Vó Rosa, é o mérito, é o merecimento daqueles que procuram ouvir, porque precisam ser sinceros nas suas orações. Quando encerramos este programa, nós apresentamos as nossas orações a Deus, o nosso Pai. Nós apresentamos também as orações de cada um dos nossos ouvintes a Deus, o nosso Pai, pedindo a Ele, a Jesus bendito e Senhor, a Maria Santíssima, a Santa Vó Rosa e ao Santo Irmão Aldo, que os abençoe no seu viver, que lhes dê paz, que lhes dê saúde, que lhes dê felicidade para todo o seu viver, para os seus familiares também. Mas precisam confiar, precisam ser sinceros nas orações que fazem no encerramento deste programa. Por isso, prezados ouvintes, precisam também colocar em prática a doutrina e também a disciplina que tem sido anunciado a todos, mas também precisam não somente gostar do que ouvem, mas precisam colocar em prática no seu viver. Precisam colocar no seu dia a dia em prática o que ouvem através desse programa Hora Milagrosa. Assim fazendo, certamente, prezados ouvintes, serão dignos de que o anjo protetor esteja ao seu lado, livrando de todo mal, de todo perigo, de toda a maldade dos homens, e também lhes concedendo bênçãos milagrosas para o seu viver e para o seu lar. Nesse instante, nós iremos orar para apresentar as orações dos ouvintes desse programa Hora Milagrosa a Deus, o nosso Pai. E aconselho que procurem orar com fé, com devoção, com santidade também, ó prezados ouvintes, para que esta santa gloriosa, verdadeira dos céus, que é a nossa santa e bendita Vó Rosa, possa abençoar o seu viver. Portanto, oro em favor de todos. Santíssimo, glorioso e eterno Deus, nosso Pai Celeste, nesse instante de oração, apresento as orações que fazem os nossos ouvintes, pedindo pela saúde do seu corpo físico, pedindo também para que haja a felicidade no seu viver, para que haja o contentamento, haja o refrigério para o seu viver, para o seu lidar cotidiano. Muitos estão pedindo pela solução de um problema, às vezes de difícil solução, mas o Senhor, ó Deus, através de Jesus, de Maria Santíssima e também da nossa santa e bendita Vó Rosa e do Irmão Aldo, abençoe o viver de todos, dando-lhes da paz gloriosa que existe no seu reino, Senhor, para os lares, para as famílias, para os corações bondosos, para aqueles que contritos estão arrependidos dos seus pecados, de tudo o que fizeram até esse instante no seu viver, mas que querem mudar para serem dignos de uma bênção, de um milagre, dignos de receberem um amparo e a proteção do anjo enviado pela santa e bendita Vó Rosa. Por isso peço também ao Senhor Jesus que abençoe os elementos que foram depositados próximo ao aparelho receptor para que haja essa unção dos elementos, para que ao fazerem uso dos mesmos, possam ser livres das enfermidades, possam ter curados as suas doenças, as suas enfermidades, para serem livres das mesmas, e também para que haja paz nos lares, nas famílias, nos corações.

0: ações. Para que haja felicidade no viver de todos, haja solução para os seus problemas, para suas dificuldades, que Jesus bendito e Senhor, que o anjo protetor esteja sempre amparando e protegendo cada um dos nossos ouvintes. Portanto, que a bênção preciosa dos céus esteja sobre o viver de todos. Recebam, ouvintes, a bênção de Deus o nosso Pai, de Jesus o nosso Senhor, de Maria Santíssima, da Santa Vó Rosa e do Santo Irmão Aldo. Também dos santos e anjos do reino dos céus. Tenham paz e sejam felizes para todo o seu viver. Amém.
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5: 8 horas.
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2: Que delícia ter você por aqui, na sintonia da rádio. Eu sou a Letícia Leal e tô feliz em compartilhar mais um Momento Informação com todo mundo. E aí, como é que você tá? Espero que com energia, porque a gente sempre tem algo legal para te contar.
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2: Para começar, que tal umas dicas de beleza? Para maquiagem do dia a dia, escolha tons neutros, que combinam com qualquer ocasião e deixam o visual elegante. A base certa para o seu tom de pele também faz a diferença, para um look natural e chique. Para evitar erros, não use base ou pó demais para não pesar. Esfume bem sombra, blush e contorno, tá? E um aviso importantíssimo: nunca durma maquiada. Isso prejudica a pele e pode causar acne. Remova sempre com demaquilante e lave o rosto antes de dormir. Fica ligado, porque daqui a pouquinho a gente volta com um boletim importante sobre saúde. Não sai daí.
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3: 8:09, 8:09, muito bom dia pra você. Começa agora o seu Bom Dia Conte, manhã maravilhosa, gostosa de segunda-feira. Hoje quanto? 21 de setembro de 2026, estamos aí há 101 dias para 2027. Bom dia, dona de casa, bom dia você que tá no seu trabalho, amigo comerciante, boas vendas. Que Deus abençoe o seu comércio, a sua vida, a sua família também, tá? Juliana, o que tu quer de mim? Começa agora o nosso Bom Dia Conte na sua 101,5. Eu sou Johnny Cleia Moraes e vou com vocês até o meio-dia, levando muita informação, música boa e descontração, tá? Participa comigo, sem vocês eu não sou ninguém. Vamos que vamos. É o Bom Dia Conte só começando agora. Sem vocês eu não sou ninguém. 3554-2266. Pra você que tá fora do estado de Mato Grosso, nosso DDD é o 66, tá? 3554-2266. Manda sua mensagem, texto ou seu áudio no máximo 30 segundos. Pra mim atender vocês, tá? 30 segundos.
4: Prepara, pode pá, vai ser só colocada. Então desliza,
3: vem. Johnny Cleia já começou com esse funk muito louco. Bora pra animar você. Vamos que vamos, segunda-feira chegou. Acorda, criatura. Ah, Johnny Cleia, eu não tô animado hoje não. Eu sei que você não chegou animado. Não adianta fazer aquela cara de morto, porque o boleto, sabe, o boleto tá tudo vivo, meu amor, vamos? A sua cara tá de morto, mas o boleto tá vivo. Esperando você pagar, que tá chegando dia 5. Vamos, toma aquele café forte, ajeita aquela cara de... Eu queria tá de férias. Mas não vai tá de férias agora, amor. Vamos que vamos, faz rigor, vamos trabalhar. Deus abençoe nossa semana. Porque disposição a gente vê depois, é mesmo? Bora!
4: Ô, Juliana, o que tu quer de mim? Já falei que...
3: Só pra animar nossa segunda, vamos.
5: Vai! Isso é do guardião, bebê.
3: Levanta, bora. Joga água na casa. Pega o rodo, vamos segurar a massa. Vou passar energia positiva daqui.
5: 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Ela me jurou, amor.
3: Jurou?
5: Jurou, mas não me deu. Eu também jurei, amor. Jurei.
3: E não adianta jurar, não.
5: Mentira, é por isso.
3: Homem que chora e mulher que jura, é mentira pura.
5: Se ama, depois acabou. E não fiz a vida certo. O que

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0: Zé Neto e Cristiano cantando sucesso pra você. Oi, tudo bem? Aqui no nosso Bom Dia Conte, começando agora pra você. Começou às 8, né, gente? 8 e pouquinho. A gente tá aqui a todo vapor pra levar pra você muita alegria, descontração, música boa. É aqui mesmo. E vocês são a peça fundamental do programa, tá, gente? Sem vocês não sou ninguém. Participem com a gente. Já vou começar a atender você aqui. Bom dia, Ayrton Lena, tudo bem com você, meu amigo?
1: Ione, roda uma música aí, a sua escolha.
0: De novo esse trem aqui, pera aí. Ah, então ainda é política. Agora sim. Agora sim vou atender o Leila. Bom dia, meu amigo.
1: Bom dia, Johnny. Roda uma música aí, a sua escolha. Apreciei para todos que estão na sintonia da ponte. Uma ótima segunda-feira a todos. Abraço. Tudo de bom.
0: Abraço para você, meu amigo Ayrton Leila. Obrigado pelo carinho, tá bom? Beijo grande. Bom dia, Ana Paula.
2: Bom dia, Rádio Conte. Bom dia, Johnny. Quero pedir uma música da Noia Dance. Ofereço para meu esposo Donizete, que está ligadinho aqui comigo, aqui na Fazenda Aricuri. Ofereço para todas minhas amigas ouvintes que tá ligadinha na melhor. Tá na melhor? Tá na 101,5. Bom dia, Conte, com Johnny Cléa Moraes. Vamos que vamos.
0: Obrigada, minha gata. Um cheiro para você, Ana Paula da Fazenda Aricuri. Bom dia, Ângela. Foi uma abençoada semana para nós. Obrigada. Quero ver meu cavalo sábio e oferecer para todos os nossos ouvintes que estão na escuta. Um cheiro para você, Ângela. Fala, meu amigo Elvânio.
3: Bom dia, Conte. Bom dia, Johnny. Passando aqui para desejar a ótima segunda a todos. E pedir que você toque aí para não chorar um dia. Agradecer para todos na escuta do programa aí. Valeu. Ótima segunda para todos.
0: Valeu, Vânia. Aquele abraço. Bom dia. Bom dia, Adriana. Fazendo Nova Bela, município de Cumaru do Norte. Bom dia,
4: Dona Euripa. Bom dia, Diana. Vamos que vamos. Hoje levantei era 7 horas, achando que era domingo. Ô, meu lindo, bom dia. Passa a música para nós com o Marciano. Pago calado. Ofereço para você, lindo.
0: Abraço, Dona Euripa. Não, eu sou assim, final de semana, eu todos os dias eu levanto 5h40, 6 horas, né, gente? É a hora que eu levanto. E aí, ontem eu assustei com a hora que eu acordei. Eu acordei 7h40, eu falei, rapaz, assustando. É raro, mas também era domingo, né? Eu falei, vou aproveitar pra descansar.
5: Bom dia, Johnny Cléa, aqui é a Sônia Prunzel. Manda uma boa aí pra nós, do amado Batista, da sua escolha. Ofereço para minha irmã, Lorena, que está trabalhando lá no colégio do Caxangá. E para me curtir, obrigada se for atendida.
0: Um cheiro para você, Dona Sônia, aquele abraço, bom dia.
6: Joana, fazendo estranhado, quero ver uma moto aí com Carlito Baduí, de Paixão e Desengano. Ofereço para você e aquele que gostar da mesma. Tchau e obrigado.
0: Tchau, obrigado, Joel da Fazenda Esplanada. Aquele abraço, meu amigo, bom dia, Divina.
7: Oi, Johnny, bom dia, amigo, como é que você está?
0: Tudo graças bem? Graças a Deus, tô ótima.
7: Como é que foi seu final de semana? Foi bem?
0: Em casa descansando.
7: Quando podem pra mim ouvir com o André e Andrade, só Deus é quem sabe. Eu acho que é esse nome. E ofereci para vocês e para me ouvir. Um abraço, fica com Deus.
0: Com Deus também, Divina. Aquele abraço. Bom dia, Ana Lídia. Tudo bem? Bom dia, Moseilda.
8: Bom dia. Manda para nós aí, amado Batista, minha rainha. Vai para minha amiga Mari Ribeiro, Alex na Celaria Perfil no Mandir. Cheiro, Alex. Pro Ivani, minha irmã Marina, meu irmão José Carlos. E para todos nós aqui no Lago Grande, beira do Rio. Bora, bora, Johnny.
0: Meu sonho. Abraço para você, Moseilda. Bom dia, Dona Maria Johnny. Oliveira de Carvalho.
9: Maria Oliveira de Carvalho. Johnny, eu quero participar do sorteio. E quero ouvir um louvor pedir. Lá vem ele. Viu? Que o Senhor Jesus abençoe seu dia. Eu trabalho em nome de Jesus.
0: Amém, meu amor. Deus abençoe a senhora também. Aquele abraço, viu? Dona Maria de Oliveira de Carvalho. Bom dia, Naldo. Tudo bem, meu querido?
10: Bom dia, Rádio Ponte. Bom dia, Moreno do Cabelo Cacheado. Moreno, botão pra nós da sua escolha. Ofereço pra vocês aí da Rádio. Todos gostaram da mesma. Tchau e obrigado.
0: Tchau, obrigado. Aquele abraço. Vou faturar e já volto com as músicas de vocês. É rapidão.

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2: 8h31. 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
1: Oi, gente linda. Letícia Leal chegando pra te fazer companhia no nosso Guia Astral. Que alegria ter você aqui, sintonizado com as energias do universo.
2: Áries, Touro, Gêmeos.
1: Começando com Áries. Os conflitos afetivos estão intensos e você pode sentir a necessidade de se afastar. Mas a boa notícia é que você enxerga a situação com clareza, o que te permite posicionar-se e assumir escolhas com responsabilidade. Cor: rosa. Número: 10.
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1: Agora é a vez de Touro. Atenção aos desafetos familiares que podem acentuar afastamentos. Mas você encontrará boas resoluções para documentos e assuntos judiciais. É tempo de amadurecer sentimentos. Cor: amarelo. Número: 7.
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1: E para Gêmeos. Sua forma de agir com pessoas próximas pode gerar afastamentos por pontos de vista diferentes. Mas apesar disso, você está em sintonia com alguém importante ou com seu cônjuge. Cor: laranja. Número: 2. Daqui a pouquinho eu volto com mais previsões do Guia Astral. Não saia daí.
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0: delícia. Valeu demais.
1: Bom.
0: Obrigado pelo convite. Que Deus abençoe ainda mais sua vida. Você é um cara...
1: Que isso, obrigado, viu?
0: 100%.
1: Ter você no meu DVD, meu irmão. Prazer muito grande, viu?
0: Tamo junto, igualmente.
1: Todo sucesso,
0: sucesso, um Guilherme. Valeu, moçada.
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4: Oi, gente, que alegria ter você aqui no Novelas. Chegou a hora de mergulhar nas emoções de A Nobreza do Amor. A Kênia tá lá, trabalhando duro nas minas de Batanga, enquanto Binta e Pascoal comemoram a vingança contra a princesa. Que perigo! E tem mais, Gendal se aproxima do Brasil, hein? Mas o grande babado foi o casamento de Mirim e Virgínia. A Ana Maria não gostou nadinha de ser madrinha ao lado do Manuel. E o Januário percebeu, e o coração parou. Mirim desmaia no altar. Viriato corre para ajudar, enquanto Sebastião sai da igreja aos prantos. E o Bartô desconfiou. Mas calma, o amor venceu. Virgínia e Mirim finalmente se casaram. Ufa! E para fechar, Onildo revela para Alica que a Niara corre risco de morte. Que reviravolta! Quanto emoção em A Nobreza do Amor, né? Não dá para perder. E já já o Novelas volta com os destaques da novela por você. Fica com a gente.
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1: Olá, meus amores, mamães e papais de plantão. Que alegria ter vocês aqui, sintonizados no nosso Mamãe a Bordo. Eu sou Andressa Pires e é um prazer enorme passar essa parte do programa juntinho com vocês, compartilhando carinho e muita informação boa. Pra gente começar bem, com o coração cheio de afeto e sabedoria, anota essa dica especial que a gente trouxe. Como ser amiga do seu filho sem perder a autoridade? Ah, esse é um dilema, né? A gente quer dar todo o amor, ser próxima, mas sem que eles confundam carinho com permissividade. E a chave, gente, é separar essas duas noções. O autoritário, aquele que só manda e não dialoga, educa pela ameaça. Mas a autoridade vem da experiência e da sabedoria. A gente educa com diálogo, com compreensão, com troca. É mostrar os limites, explicar o porquê deles serem importantes e tudo isso sem perder a ternura. E o melhor jeito de ensinar? Pelo exemplo. Não adianta repreender uma atitude que a gente também tem, né? É pura verdade. Fica com a gente, porque o Mamãe a Bordo tá só começando e tem muito mais pra gente conversar.
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2: Anota a placa que o homem chegou. Aí, Guilherme Moraes. Não tem jeito.

E aí, turma linda da rádio, que alegria ter vocês com a gente para mais uma edição do nosso Momento Pet. Eu sou o Lineu Silva e é sempre um prazer trazer as melhores dicas para os nossos bichinhos. Nesta primeira parte, vamos falar de petisquinhos, mas com moderação e equilíbrio. As frutas são delícias, mas em doses homeopáticas por causa do açúcar. Maçã sem semente, banana, morango ou melancia, uma vez por semana, em pedacinhos minúsculos. Um agrado, sem exageros. E as proteínas, essenciais. Hamsters são onívoros. Um pedacinho de ovo cozido, frango sem tempero, ajuda no crescimento e na energia dos mais ativos. Mas ó, nunca exagere. Excesso pode causar obesidade ou problemas digestivos. Fica a dica para a saúde do seu amiguinho. Esse foi o Momento Pet, com Lineu Silva.

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9: 9:01, 9:01 agora. Tá, já continua atendendo, tá, gente? Mas antes eu quero convidar vocês para essa festa maravilhosa. Dia 27 de setembro, você tem um compromisso marcado com a congregação Igreja Evangélica Luterana, tá? Convido você e toda a sua família para um grandioso churrasco, preparado com muito amor e carinho. A programação é a seguinte: às 9 horas começa o culto cristão, tá? E depois é hora de confraternizar, teremos almoço, churrasco, acompanhamentos, aquela cerveja estupidamente gelada, tá bom? A festa continua à tarde com eles. Banda Forró Conquista, os feras do forró cantando pra você essa festa maravilhosa. É dia 27 de setembro, é aqui na cidade, na Rua 1, número 67, no Setor Norte. Não tem erro não, tá? Chame sua família, convide os amigos e venha viver esse momento de fé, comunhão e boa comida e muita música boa pra nós. Dia 27 de setembro, todo mundo convidado, encontro marcado, viu? Lá na Igreja Evangélica Luterana do Brasil. Você e sua família tá convidado, gente. Já fui lá, a gente já pensa num trem bem organizado. Você tá doido? Já fui em festa deles, maravilhosa mesmo. Você pode ir que você não vai se arrepender, não. Bom dia, dona Santina, tudo bem?
10: Bom dia, Jânio, tudo bem? Olha aqui, estamos bem.
9: Tô bem, graças a Deus.
10: Música Canoeira do Araguai. Pra nós aqui curtir e pra você aí da rádio. Olha, não deixa eu te falar o dia que não participo, porque eu tô atrás da minha saúde.
9: Tá bom, meu amor, entendo.
10: Não tô em casa, mas se eu tô em casa, sempre tô participando.
9: Tá bom.
10: Só motivo de negócio de doença que eu tenho que sair, tá bom?
9: Eu entendo, minha gata.
10: Então tá bom. Tenha um bom início de semana, que Deus abençoe todos nós, que dê saúde. Fique com Deus.
9: Com Deus. Tchau. Também, dona Santina, um cheiro, eu entendo. Meus ouvintes fiel, pode ficar tranquilo que eu sei que vocês estão cuidando da saúde, tá? Bom dia, Johnny. Quero ouvir a música Os Atuais, Morrendo de Saudade. E oferecer pra quem, pra todo o pessoal da rádio, quem gostar da mesma, Ivani Gamba, aquele abraço, meu amigo. Bom dia, minha amiga, tudo bem? Tudo jóia? Estamos aqui na correria, coladinho no rádio, aquele abraço. Deus abençoe nossa semana, Irene Raza. Aquele abraço, minha linda. Bom dia, Andressa.
10: Bom dia, Rádio Conte. Bom dia, Janicléia. Bom dia, bom dia, bom dia, bom dia, bom dia. Passando para desejar um ótimo, excelente, maravilhoso dia. E hoje eu quero ouvir, hoje eu quero ouvir Angelino, 5 letras. E ofereço para todos que estão na sintonia. Bora sim, bora, minha amiga Janicléia. Uhul, segundo.
9: Vamos que vamos, Andressa. Segundou. Bom dia, bom dia. Momento gospel, Comara Lima, Pássaro Livre. Alvani Pitt está no sorteio, meu amor. Um cheiro. Bom dia, Marlene.
6: Olá, tudo bem? Eu quero pedir amor. Encontrei em Goiás. A nossa homenagem. Ofereço para Elisete, Marina, Eliane. Todos estiverem na escuta. Bom dia, obrigada.
9: Bom dia, aquele abraço, minha linda. Bom dia, Nália.
8: Bom dia, Johnny. Bom dia, Rádio Conte. Bom dia a todos que estiverem na escuta. Oferecer as músicas para todos. E desejar uma ótima segunda-feira para você, Johnny. Um abraço. Aqui é a Nália Eliana, do Projeto Caxangá.
9: Obrigada, minha flor. Para você também. Bom dia, Nilza.
11: Oi, Johnny Cleia. Bom dia, bom dia, bom dia. Passando para pedir a música com Eduardo Costa, Boiadeiro Errante. Ofereço para você e para todos os seus ouvintes que estiverem na escuta. Uma semana abençoada a todos.
9: Obrigada, Leonilza, minha linda.
11: Souza Silva.
9: Aquele abraço, minha querida. Bom dia, João Isabel.
12: Bom dia, Johnny Cleia. Aqui é o João Isabel da Silva. Johnny, passando a participar do programa, quero pedir uma música de André e Andrade. Qualquer um deles aí, ofereço para você e para todo mundo que estiver ouvindo o programa. Tchau e obrigado.
9: Tchau, obrigada. Aquele abraço. Bom dia, Claudete.
13: Oi, bom dia, Johnny Cleia. Na escuta do programa, roda uma música bem dançante para nós, Valsa dos Namorados. Para mim e para o meu esposo, iniciar a semana com o pé direito.
9: Vamos que vamos, Claudete, aquele abraço. Bom dia, Johnny. Tudo bem, tudo jóia, graças a Deus. Toca a vontade de Deus. Oferecendo aí para minha esposa Juliana, meu filho Mandiel, minha mãe divina, meu amigo, deixa eu ver aqui, meu amigo Gilberto e sua esposa. Deixa eu ver aqui, eu acho que é Gilberto, ele queria colocar Gilberto e sua esposa, né? E aí outro colocou meu amigo, eu não entendi, mas eu acho que é para os dois amigos dele lá também, né? Seu Antônio Baltazar e família, seu Garcia e família e todos os seus amigos do Projeto Caxangá. Pra todo o pessoal da congregação Aranata, Domingos Aparecido, abraço, meu amigo. Oi, Johnny, bom dia, tudo bem? Tudo jóia, bem, graças a Deus, tô passando para agradecer pelo prêmio do sorteio de sexta, amei muito. Obrigada a todos vocês, toca a música Manu. Pra animar nossa segunda, um beijo, Débora Rita. Eu que agradeço pela sua participação, tá, minha linda? Aquele abraço. Daqui a pouco tendo mais, tá, gente? Um cheiro. Já, já. 9:06 agora. A hora de acender o fogo já. Daqui a pouquinho ia começar a colocar o feijão no fogo. Vamos, fogão além rapidão.

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1: Olá, minhas lindas. Bem-vindas ao Toque de Mulher, nosso encontro especial aqui na rádio. Para darmos início à nossa conversa, quero falar sobre algo essencial para nossa saúde mental: cultivar hobbies. A vida é uma correria, né? Trabalho, família, preocupações pesam. É fundamental tirar um tempinho para você, para esvaziar o copo e fazer algo que relaxe ou estimule a criatividade. Aula de dança, colorir, automassagem ou escrever um diário, por exemplo. O importante é se desconectar do mundo exterior por no mínimo 30 minutos diários. Essa pausa já faz uma diferença e tanto, aliviando o estresse e recarregando as energias. Se autoajudar é essencial. E você que está ligadinha no Toque de Mulher, não sai daí, viu? Já já eu volto com mais dicas e muita coisa boa pra você.
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2: Oi, gente, eu sou Letícia Leal e estamos de volta com o Momento Informação. Para começar nossa parte com o pé direito, aquela dica rápida de saúde que faz a diferença no dia a dia, sabe?
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2: Muita gente acaba comendo demais quando tá meio ansioso, né? A gente chama de fome emocional. A dica é tentar se distrair com outras coisas, algo saudável, para não descontar na comida. Ajuda muito a controlar esse comportamento. E falando em comida, evite refeições muito pesadas antes de dormir, viu? Isso pode atrapalhar o seu sono e o seu descanso. Prefira sempre algo mais leve à noite para ter uma noite tranquila. Fica a dica para cuidar bem da saúde. E ó, continua com a gente, porque daqui a pouquinho, na próxima parte do programa, tem umas dicas de casa super úteis para você. Não sai daí.
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5: 9 e 18.
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1: Estamos de volta com o Guia Astral. Que bom ter você aqui.
0: Câncer, Leão, Virgem.
1: Agora vamos falar de Câncer. Financeiramente, o momento não é dos melhores, viu? Pense em atuar com autonomia. O céu traz amplitude e oportunidades para seu desenvolvimento profissional. Cor, branco. Número 58.
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1: É a vez de Leão. Atenção com ações abruptas e imprevisíveis. Uma conversa é importante para analisar seu papel. Afetivo e autoestima serão tocados e questionados. Cor, cinza, número 9.
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1: Chegamos ao signo de Virgem. Você guarda um segredo profissional? Examine expectativas, a busca por reconhecimento. Você recebe ótima orientação e notícias que abrem oportunidades. Cor, roxo, número 55. Daqui a pouco eu volto com as previsões para os próximos signos. Continue com a gente aqui no Guia Astral.
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1: A gente sabe que as primeiras vezes dos nossos filhos são sempre inesquecíveis, né? A primeira palavra, os primeiros passos e o primeiro dia de aula. Ah, esse é um marco. É super normal sentir aquela ansiedade, uma preocupaçãozinha. Mas fiquem tranquilas, vocês não estão sozinhas nessa. A dica é: conheça os professores, explore os espaços da escola e converse com outras mães. E o mais importante, mostre para o seu filho que a escola é um lugar divertido, que você está feliz por ele. Assim, todo mundo fica mais confiante e preparado para essa nova fase. Que tal aplicar essa dica?
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0: aí, papais e mamães de pet, Lineu Silva de volta, com o coração cheio de carinho pelos nossos bichinhos aqui no Momento Pet. Que bom ter você com a gente nessa parte do programa, viu? É sempre um prazer compartilhar dicas pra gente cuidar ainda melhor dos nossos companheiros peludos. E olha só, para quem tem aqueles bolinhos de pelo fofinhos, os hamsters, a gente tem uma dica de ouro sobre alimentação. A primeira regra, anota aí, é que a maior parte da comida do seu hamster deve ser ração peletizada própria para eles. Essa ração é um prato completo, equilibrada, cheia de nutrientes, vitaminas e minerais. Assim, ele não fica escolhendo só o que gosta, sabe? É como um almoço balanceado para o seu amiguinho. Ofereça uma ou duas colheres de chá por dia, dependendo do tamanho dele. E o melhor, ajuda a desgastar os dentinhos que não param de crescer. Ah, e não esquece de trocar a ração todo dia para ela ficar sempre fresquinha. Cuidar é amar, né? E a gente volta já já com mais dicas especiais, aqui no Momento Pet para você e seu companheiro. Fica ligado!
1: Você ouviu o Momento Pet pra você aqui no nosso Bom Dia Conte. 9:37, já colocou o feijão no fogo? Vamos lá, tá na hora já, tá? Ah, Júlio Cléber, meu fogo é lento, então era pra ter colocado, já coloca às 8 então. Bom dia, Miriam, tudo bem com você, minha querida?
2: Bom dia, John, tudo bom, meu princesa?
1: Tô bem, graças a Deus.
2: Tem que ficar bem, né? Mas tá bem perto, né? Já, pra ganhar neném, né? E aí, como é que foi seu domingão? Fala aí pra nós. Aqui foi bem, graças a Deus. Aí eu queria uma música. É, tic-tac do vaqueiro, tá bom? A oferece para Luísa, Andressa, Jonathan, meu, Rian, seu Melete, Juvenil, a dona Francisca, mora lá na IP, e do mais, quem tá ouvindo a Rádio Conte, e pra minha princesinha, que tá aqui, minha filha, né? E aí eu quero participar
1: do seu dia, bom dia, Miriam, um cheiro pra você, minha querida, aquele abraço foi bem, graças a Deus, descansei bastante, bom dia, dona
3: bom
1: Lídia.
3: Bom dia, Johnny, tudo bem com você?
1: Eu tô ótima.
3: Roda uma música à sua escolha aí, oferecer pra você, pra Poliana, pra Dayara, pro meu esposo, pra todos que tivessem utilizadinho no seu programa.
1: E ela tá aqui ouvindo, viu, Dara? Eu vi aqui seu alôzinho, viu, dona Lídia? Um cheiro, bom dia, dona Terezinha.
4: Bom dia, Rádio Conte, bom dia, Johnny, bom dia aos ouvintes da Conte. Johnny, toca aí pra nós no momento nosso. Uma aí com sabor de mel. Preço pra todos que estiver curtindo a Rádio Conte, Johnny. Uma ótima semana. Deus abençoe a nossa semana.
1: Obrigada, minha querida. Dia. Um cheiro, bom dia. Bom dia, Terezinha.
5: Oi, bom dia, Johnny. Aqui é Terezinha, aqui da Vila Nova. Me manda uma música de escolha ali pra mim. Qualquer uma. Pra minha família, pra tu aí, pra quem tá escutando o programa. Então, bom dia, fique com Deus.
1: Bom dia, fica com Deus também, minha querida. Aquele abraço. Bom dia, Maria Ribeiro, tudo bem?
6: Oi, amiga, bom dia, tudo bem?
1: Espero que sim. Eu tô ótima, graças a Deus.
6: Tá por cá, amiga. Daquele jeitão, é a hora que eu tô participando, você já sabe por quê, não é o motivo. É, espero que você esteja bem, espero que tenha melhorado mais, né? Sua família.
1: Graças todo a mundo. Deus, 100%.
6: Amiga, na hora dessa eu não vou nem escolher música mais. Roda aí pra nós, onde é aí, boa aí, a sua escolha, tá bom? E ofereço pra todos e todas, né? Cheira, amiga, fica com Deus.
1: Cheiro, Maria Ribeiro. Aquele abraço, minha linda. Obrigada pra você também. Bom dia, Lourdes.
7: Bom dia, Johnny Cleia. Lourdes Dias, aqui do Tiradentes 1. Toca a música pra nós. Amigos para sempre. Quero oferecer a vocês e da Rádio Conte, toda a minha família.
1: Um cheiro pra você, minha querida. Aquele abraço. Bom dia, Helena. Tudo bem?
8: Muito bom dia, Johnny Cleia. E aí, tudo bem com você? Como é que
1: eu
8: você passou?
1: Eu tô ótima, graças
8: a querida?
1: Deus.
8: Eu passei bem, graças a Deus. Johnny Cleia, quer participar do sorteio? Que é Helena de Souza Dantas. Então tá bom, tenha um bom dia. Boa segunda-feira pra você, querida. Tá,
1: obrigada,
8: tchau.
1: Minha linda. Pra você também, aquele abraço. Bom dia,
9: bom
1: Francisca.
9: Bom dia, Johnny Cleia Moraes. Como é que tá, minha amiga? Tudo bem?
1: Tô bem, graças a Deus.
9: Tudo bem, graças a Deus. Bota meu nome no sorteio. E 11 horas manda aqui lindo pra mim. Sara Minhas Feridas. Quem canta, a cantora que canta é a Francisca Miranda. Qualquer uma delas. Só dessa que Sara Minhas Feridas, então qualquer uma. Do hino dela, que eu acho muito bom, muito bonito o hino dela. E bom dia, boa sorte, minha amiga.
1: Obrigada, minha querida, aquele abraço, obrigado pelo carinho, tá? Beijo grande, bom dia, Gil Gomes.
10: Gil Gomes passando para desejar um bom dia para vocês, um abração, né? Que Deus, Nosso Senhor, o Anjo Gabriel ilumina vocês aí. Gil Gomes aí, Cachoeira de Goiás, deixa o critério de vocês, um aí, fechou que é nossa.
1: Obrigada, meu querido, aquele abraço a você do pessoal de Cachoeiras de Goiás, beijo grande, bom,
11: bom dia. Ofereça a música Menininha para minha neta Sofia, do Amado Batista.
1: Obrigada, minha linda. Bom dia, Juliana.
12: Dia, Johnny. Excelente segunda-feira abençoada. Eu gostaria de pedir um louvor com Mara Lima, Andorinha. Ofereço para todos da Rádio Conte. Um abraço, Johnny.
1: Um cheiro para você, Ju. Bom dia, Francilene Mendes. Aquele abraço, minha linda. Eu vou tocar a música de vocês, já tô de volta já, tá bom, gente? 9 horas e 40 minutos, 9 e 40 agora. Tem uns áudios que eu tô deixando pra trás, as pessoas estão mandando 1, 2, 3 áudios acima de 30 segundos. Eu vou atender só o primeiro com 30 segundos, tá, gente? Tá bem explicado, senão eu deixo de atender outras pessoas, tá bom? Então, mandou o primeiro áudio, 30 segundos, ok. Mandar 1, 2, 3, não tem como, tá? 9h41.
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2: Olá, queridos ouvintes. Andessa Pires de volta com o Novelas. E agora vamos mergulhar nos acontecimentos eletrizantes de Por Você. Olha só, o Junqueira insiste em passar a noite com a Vanessa. A obstetra descobre que Ara colocou Juarez para fora de casa. O Vitor passa mal após medicação do Alencar. E a Vanessa descobre que Peixe está na casa do Gabriel. Próspero disfarça seu descontentamento com Clemente para Melinda. Hannah se incomoda com a pressão de Silvia, mesmo com Ítalo e Glorinha na torcida. Com adrenalina, Zé e Juarez são perseguidos e o feirante, um herói, salva Zé de um tiro. Para completar, a grávida Tamara é baleada. Meu Deus, quanto emoção! E em instantes, o Novelas retorna com os destaques da novela Quem Ama, Cuida. Não sai daí!
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3: 9:58.
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5: Estamos de volta com o Guia Astral.
4: Libra, Escorpião, Sagitário.
5: Começamos com Libra. Pode haver afastamentos de amigos e pessoas que interferem em sua atuação. Tenha sabedoria ao examinar como agir. Boas notícias e caminhos abertos para se expressar e promover projetos. Sua cor, verde. Número da sorte, 15.
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5: Seguimos com Escorpião. Sua autoestima e valor estão sendo testados. Examine como atuar diferente com pessoas do trabalho. Uma notícia abre novas oportunidades. Seja sábio para aproveitar, comprometendo-se com seu conhecimento. Sua cor, preto. Número da sorte, 12.
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5: E chegamos às previsões para Sagitário. Que maravilha! Dia ótimo para estudar e viajar. Você está otimista para lidar com estudos e divulgar ideias que promovam talentos. Sua postura trará respostas importantes sobre amigos e o campo afetivo. Agarre as oportunidades com sabedoria. Sua cor, azul. Número da sorte, 41. Daqui a pouco estaremos de volta com as previsões finais do Guia Astral. Não saia daí.
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7: 10:03, 10:03 agora. Vamos lá, deixa eu continuar atendendo meu povo querido. Ainda falta Nelson Gonçalves cantar pra vocês. João Carreira e Capataz vai cantar também. Deixa eu ver aqui, André e Andrade. Meu Deus, tem muita música cachorra pra cantar pra vocês também. Pra você voltar pra mim, do Pablo também. Meu Deus, tem um monte, gente. Bom dia, Renato. Tudo bem com você? Johnny, gostaria de ouvir a música Fama de Louco, Zanetta e Cristiano. Quero participar do sorteio, tá participando. Feliz segunda-feira pra você também, tá bom, Renato? Aquele abraço. Bom dia, Antônia. Tudo bem, dona Maria Antônia?
8: Bom dia, Johnny. Tudo bem? Johnny,
7: eu tô ótima.
8: Eu queria a música de... Renan e Raí, aquela o troco, ofereço para os meus filhos, para os meus netos, meus dois netinhos, para você, para a Poliana, para a Dayara e para a Angela na Fazenda Santa Luz. Quero participar de sorteio.
7: Um cheiro para você, Maria Antônia. Beijo grande no teu coração, tá, minha linda? Deixa eu ver quem mais participa. Oi, dona Gertrudes.
9: Bom dia, Johnny. Tudo bem com você, Johnny?
7: Eu tô ótima.
9: Johnny, quero que você toque para mim um Chitãozinho e Chororó, Evidência. Ofereço especialmente para você, para a Dayara, para a Poliana, para mim curtir, para... Miriam, para Dona Francisca, para o Rian, para o Bruno, para o Vinícius e para a Piriguete, lá em Porto Nacional, para minha irmã Emília em Porto Nacional, e para quem gostar da mesma. Um bom dia, muita paz, saúde, amor e felicidade.
7: Obrigada, meu amor.
1: Bom dia, Dionne, tudo bem com você?
7: Bom dia, meu amigo Gonzaga.
1: E tá tudo bem, roda para nós a música com o senhor Muniz. Melhor o fim.
7: Abraço pra você, meu amigo Gonzaga. Beijo no teu coração, meu querido. Deixa comigo.
10: Dionne, bom dia.
7: Bom dia.
10: Bom dia pra todos. Siga todos com Deus. Boa segunda-feira.
7: Com Deus, Dona Isabel Crispim. Aquele abraço, minha querida. Beijo grande no teu coração. Beijo grande no teu coração, tá bom, minha querida? Bom dia, Johnny. Quero participar do sorteio. Mandar um abraço aí pra todos os meus amigos do Caxangá. Pra minha patroa Valdira, pro seu Valdeni. Quero pedir Zé Vaqueira, sua escolha. Pode deixar que eu mando já pra você, viu, Lorilene? Oi, Marli, tudo bem, minha gata?
11: Bom dia, com alegria, Johnny. Como é que você tá? Tudo bem?
7: 100% e mil por hora.
11: Poliana. Johnny, manda uma música, sua escolha. Pra todos os seus ouvintes do seu programa. Não vou falar o nome, porque é muita gente. Beijos. Abençoado
7: um
11: dia a todos nós.
7: Obrigada, meu amor, pra você também. Bom dia, Gilmara.
12: Bom dia, gente. Aqui é a Gilmara Pessoa. Eu quero você passar a música de Barreirita pra nós e quero participar do sorteio. Tô ligada dentro do seu programa.
7: Um beijo, Gilmara. Aquele abraço. Bom dia, Johnny. Segunda-feira abençoada. Quero participar do sorteio. Rosângela de Souza Dantas está participando. Meus ouvintes fiel, não lenca, né, gente? Não lenca de jeito nenhum. Você tá doido? Nelson Gonçalves, 5 letras.

E aí, turma pet? Lineu Silva chegando aqui na sua companhia para mais um Momento Pet. E a gente já vai direto para as nossas dicas valiosas, porque a saúde dos nossos bichinhos é prioridade, não é mesmo? A gente sempre fala da saúde física, mas a emocional é tão importante quanto, viu? A falta de atenção, a solidão, podem deixar seu amigão triste e desanimado. Então, carinho nunca é demais. E falando em saúde, manter a vacinação em dia é essencial para proteger cães e gatos de doenças sérias. Visitar o veterinário regularmente, gente, é garantia de mais qualidade de vida para eles. E ó, atenção redobrada com as portas abertas. Sabe como é? Pet curioso pode fugir num piscar de olhos. E a gente quer evitar acidentes e desaparecimentos, né? Ambientes seguros trazem paz para todo mundo. Olha, o nosso Momento Pet por essa parte tá chegando ao fim, mas o carinho pelos nossos companheiros peludos nunca acaba. Foi demais ter vocês por aqui. Um abraço enorme e a gente se encontra em breve na próxima, com mais dicas e muito amor pros nossos pets. Até lá!

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8: Alô, meus queridos, Andressa Pires de volta, super animada. O programa Novela está no ar e vamos direto aos destaques do capítulo de hoje da nossa Quem Ama Cuida. Gente, que capítulo! Ademir e Adriana trocaram ameaças de arrepiar. Rosa ficou arrasada porque Helenice não quer denunciar o Tom, que confrontou Helenice ao ver Adriana em sua casa. Ademir suou frio com a pergunta de Adriana sobre a morte de Arthur. E a Nancy, que surpresa ao encontrar Pilar com Tiago. Otoniel disse que quer ajudar Francesca. Para fechar, Rosa e Adriana falaram do documento do pai de Brigitte, que compromete Pilar. E Adriana já pediu para Liris encontrar essa prova na antiga Casa Brandão. Muita emoção. Que trama intensa, hein? Não percam os próximos capítulos. Um abraço e até a próxima edição do programa Novelas.
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1: Que tal falarmos de algo super importante para o desenvolvimento dos nossos pequenos? A socialização, meus amores. É que interagir com outras pessoas é fundamental para eles aprenderem a lidar com o mundo, sabia? Quando a gente coloca a criança para brincar, para conviver com amiguinhos, num ambiente diferente do de casa, os benefícios são tantos. Eles criam uma rede de relacionamentos, desenvolvem a própria identidade, mostram suas preferências e, o melhor, aprendem que é normal ser diferente, que cada um tem seu jeitinho. Isso aumenta a confiança, facilita o aprendizado de coisas novas e até ajuda na saúde. É muito amor envolvido. E por falar em amor, que delícia ter a sua companhia nesta parte do nosso Mamãe a Bordo. Eu sou a Andressa Pires e quero deixar um beijo enorme para você e sua família. Fica ligadinha na programação. Até lá!
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2: 10 horas e 28 minutos, 10 e 28, a comunidade Nossa Senhora da Salete convida você e sua família para todos, para uma grandiosa festa, né? Dia 27 de setembro agora também, dia 27, 10 horas tem a Santa Missa, 12 horas tem almoço com churrasco, saladas e bebidas em geral. Às 13 horas tem o início do torneio de boxe e também de futebol society, tá? À tarde tem leilão e o show ao vivo com forrozão sem ressaca.
3: Bebo todo dia, galera, paga pau. Bebo whisky e cerveja, todo junto misturado. Bebo na latinha e no copo descartável. Eu sou cachaceiro,
2: profissional. A soma das inscrições mais, deixa eu ver aqui, deixa eu ver, a premiação da bocha, R$500 e mais a soma das inscrições. Dá 50% do primeiro lugar, 30% do segundo e 20% do terceiro lugar. A premiação do Futebol Society é R$1.000 mais a soma das inscrições, 50% do primeiro lugar. 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
3: 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Pode falar, quando você fala, eu vou beber, não vai escutar.
2: Forrozão sem ressaca animando a festa, 10h29. E atenção, Vila Rica.
3: Por aí, doidinho.
2: 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Bom dia, Bruno. Tudo jóia com você, meu querido? Cadê o áudio do Bruno, gente? Agora sim.
4: Dia, Johnny, aqui é o Bruno. Johnny, queria pedir a música do Pablo do Arroz. Porque o homem não chora.
5: Quero oferecer pra mim, minha avó. Então, aqui tá na sintonia da Cátia FM, viu, graça aqui. Se tiver sorteio, bota meu nome de sorteio, gatona. O cheiro, Johnny, bom dia.
2: Porque homem não chora. Não chora não, Bruno. O cheiro, meu querido, bom dia, Sireni.
6: Quero ouvir uma música com Nando Moreno. É uma de sua escolha aí. Eu quero oferecer pro meu namorado, a Genaldo Oliveira, para você e para todo que estiver ligado na Rádio Conte. E quero fazer parte do sorteio.
2: Tá participando do sorteio, Sireni. Aquele abraço para você, minha linda. Bom dia, minha linda. Tudo bem? Bom dia, amiga. Se for possível, quero ouvir o louvor com o Rodrigo Torres. Sacrário do Amor. Isso? É sacrário, o que está escrito aqui, sacrário do amor. E oferecer para todo o pessoal que está preparado para o grande show dele em breve em Vila Rica. Em nome de Jesus, já quero ir, viu? Um cheiro para você, gatinha, para você também, Vânia. Beijo grande, Rodrigo Torres, né? Vai vir em Vila Rica, opa, já quero, vamos divulgar isso aí, viu? Bom dia, Deusília.
7: Johnny Cleia, bota meu nome no sorteio, Deusília Lopes Moraes, aqui da Vila Mandia. Passar uma alusão para meu esposo Ivan Ribeiro. Analice Barro, Lucirene, na Lagoa do Grande. Falou, né? Tenha um bom dia. Bota meu nome no sorteio.
2: Tá no sorteio, Deusília. Aquele abraço a você e todo o pessoal do Vila Mandi, onde sente.
8: Bom dia, minha amiga. Ainda cheguei com tempo de deixar meu bom dia a todos os rádio ouvintes. Não vou pedir música porque já tá tudo lotado, né, minha amiga? Acabei de chegar ali da limpada do lote. Graças a Deus.
2: Trabalhando, firme e forte.
8: Cedo, hein? Pra me livrar desse sol quente.
2: Pensa num sol terrível, hein, Vicente? Aquele abraço, meu amigo. Johnny toca Léo Magalhães, a Filanda, a Marinete. Aquele abraço. Bom dia, Juscelene.
9: Bom dia, Clécia. Bom dia. Tô na Vila Nova. Eu queria pedir uma música, tá bom? Queria pedir uma música de Teixeirinha, tá bom?
2: Beleza.
9: Qualquer uma delas, tá? Pra ouvir, tá? Bom dia, meu nome é Juscelene Maria, tá? Johnny, Clécia.
2: Bom dia, Juscelene Medeiros. Aquele abraço, minha linda. Bom dia, seu Natalino.
10: Bom dia, Johnny. Tá falando Natalino Vajá. Queria que eu dasse uma música à escolha e oferecer para minha esposa Lídia Moreno, para Gabriela e para Dona Helena. E para todos que estiveram ouvindo o programa.
2: Beleza, minha amiga. Aquele abraço, seu Natalino. Beijo grande. Oi, Ademari.
11: Johnny, tudo bem? Johnny,
2: tudo?
11: Eu indo com Eliane Fernandes, sua escolha. Eu queria para minha mãe Maria Antônia, meus quatro filhos, meu dois netinhos, meu esposo, para minhas irmãs, para você e para Dayara. Quero participar do sorteio. Demais da sua Conceição.
2: Um beijo para você, minha querida. Beijo grande, meu Ademari. Amigos para sempre, Jaine.

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2: 10h38.
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1: Estamos de volta para a última parte do Guia Astral.
0: Capricórnio, Aquário, Peixes.
1: Capricórnio, seus afetos trazem novos caminhos e um real valor. Sei que desfazer conceitos antigos é desafiador, mas uma boa conversa amplia sua autoestima. Sua cor do dia é bege. E o número da sorte é 60.
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1: Agora, Aquário. Seu cônjuge ou alguém especial enfrenta desafios, buscando bem-estar. Mas olha só, boas notícias ativam crescimento e oportunidades para essa pessoa. A cor do dia é marrom. E o número da sorte é 30.
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1: E você, Peixes, tem ótimas notícias para seu desenvolvimento profissional. Só atenção a imprevistos com dinheiro. Examine possíveis investimentos. Novas oportunidades ativam mudanças. Sua cor do dia é vinho e o número da sorte é 24. Foi um prazer estar com você em mais uma edição do Guia Astral. Muito obrigado pela companhia. Espero você no próximo programa, com novas previsões e muita energia positiva. Até a próxima.
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2: Até a próxima, 10h50, 10h50 agora de volta com o seu Bom Dia. Bom dia, Juliana, tudo bem com você? Johnny, quero ouvir a música Refém do Gustavo Lima. Coloca meu nome no sorteio, tá no sorteio, Juliano Alves. Bom dia, Johnny, quero ouvir a música Escolha. Bom dia, Josué Nogueira, bom dia, Olício, tudo bem?
3: Bom dia, Johnny Cleia, bom dia, teu programa é maravilhoso.
2: Obrigada.
3: Teu programa quase todos os dias. Obrigada. Aqui é o Olício da Vila Nova. Eu quero pedir a música aí, Cadeira Amiga, com Barreirito, beleza? Ofereço pra minha esposa. Beleza. E ofereço pra minha mãe, pros meus irmãos, pra todos aí da rádio aí, e para todos os ouvintes que gostaram da música. Bom dia, bom dia, bom dia. Fiquem todo mundo com Deus.
2: Com Deus também, Olício Ferreira. Aquele abraço, meu querido. Obrigado pela participação. Oi, tia Johnny, bom dia, bom dia. Quero participar do sorteio. Angelina Macedo pediu um hino a começar por mim. Beleza, Angelina, mando já para você. Bom dia, Lenilde, tudo jóia?
4: Bom dia, bom dia, bom dia, minha amiga Johnny. Tudo bem? Como é que tu tá, minha gata? Tá?
2: Eu tô ótima.
4: Tô na paz de Cristo, por cá estamos bem, graças a Deus. Johnny, tô com a moda aí, sua escolha para nós. Fazendo um favor. Oferecer aqui pro meu esposo Sidney Meure, pra você, Johnny, pra todas e todos que tá aí na escuta do programa da Rádio Conte nessa manhã abençoada de segunda-feira, né? Segundo Johnny, vamos embora.
2: Segundo Elenilde, vamos que vamos, minha querida.
5: Só
2: bom dia.
5: Que ela dá, meu patrão. Se não tirar, dá errado.

0: Renan e Raí cantando sucesso pra você, o troco aqui no nosso Bom Dia Conte. Eu vou faturar e já já eu volto, viu, gente? Já volto com o nosso momento especial, momento gospel. Deus abençoe o seu dia e a sua família também. 10h58 agora, já volto com o gospel, já já.
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3: 11:29.
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19: 11 horas e 33 minutos, 11h33, agora de volta com o nosso Bom Dia. Você acabou de ouvir o nosso momento especial, Momento Gospel. Programação do Bom Dia, dando sequência ainda. Zeneta e Cristiano vai cantar ainda. Fama de Louco, Barreirito, Pablo, Natan vai cantar. Henrique e Juliano, Mato Grosso e Matias. Meu Deus, tanta moda.
20: Bora, Rio de Janeiro!
19: Fama de Louco.

Caramba, que moda que ficou cachorra com esse povo, hein, gente? Zé Neto e Cristiano cantando Fama de Louco. Ah, Maria. A música ficou linda demais, não ficou? 11 horas e 38 minutos, eu vou ficando por aqui. Um beijo no coração de cada um de vocês. Prometo voltar, se Deus permitir, amanhã às 8 em ponto. Eu sei que Ele vai permitir. Fiquem todos com Deus. Até amanhã, se Deus quiser, tá, meus amores? Barreirito vai ficar cantando, Pablo Natan vai ficar cantando com o Zé Vaqueiro, Henrique Juliano, Mato Grosso e Matias. Essa moda cachorra. Até amanhã. Fui!

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1: Meio-dia e 58.
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3: 1:38.
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13h56. Boa tarde, eu sou a Poliana e estarei com vocês até às 18 horas. Estamos iniciando, né, aqui pela Conte FM 101,5. Quer mandar sua mensagem? É no 66-3554-2266. E vamos começar a nossa tarde abençoada e que todos.

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3: 2:19.
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14h44. 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E vamos de recadinho. A comunidade Nossa Senhora da Salete, na Grovila IP, convida todos para sua grandiosa festa do padroeiro. 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Agora são 14h46. Vamos voltar para o ano de 1997, quando essa era lançada com Cleito e Camargo, Quando o Grande Amor Se Faz. Uma excelente e maravilhosa tarde para nós, para relembrar e reviver os corações apaixonados.

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1: 2:58.
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1: Fala, galera. Que bom ter você aqui com a gente na rádio. Eu sou o Lineu Silva e este é o Autodicas, seu programa para deixar seu carro sempre tinindo. Muita gente, assim que liga o carro, já sai acelerando, né? Mas a dica é esperar uns segundos. Deixe o óleo circular direitinho para proteger o motor, principalmente em dias mais frios. Esse pequeno hábito aumenta muito a vida útil das peças internas. Fique ligado que a gente volta na próxima parte com mais dicas automotivas para você.

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7: Quinze horas e 24 minutos. Hoje, dia 21 de setembro, é o dia do fazendeiro. Hoje é o dia de homenagear quem planta, cuida, colhe e faz o Brasil seguir em frente. O nosso maior respeito e gratidão a todos os fazendeiros que, com trabalho, coragem e dedicação, constroem um futuro melhor para nós do Brasil. Parabéns, fazendeiros. Aqui é a Poliana. Da tarde, vem com a gente. 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Boa tarde, Gil Gomes. Ele tá lá em Cachoeiras de Goiás. Obrigada, meu amigo, pela participação. A Rose também tá ligadinha aqui com nós. Está pedindo a música do Bruno e Marrone. A escolha. Tá bom, Rose. Obrigada pela participação. Mandar um alô lá pra Valquíria, que tá nos ouvindo também, lá do Inconfidentes. A Dona Maria do Carmo, lá no Tiradentes 1. Obrigada a todos vocês. E voltamos já. A Débora Rita tá aqui conosco também, nos ouvindo. Boa tarde, Débora. Tudo bem com você? Toca a música do Eduardo Costa. Manda pro Elgner. Ele pediu. Tá ok, Débora. Vou tocar sim, tá? A próxima vai ser a dele. Tá? Uma ótima tarde pra vocês aí. Na torneadora. Orso. Né? Acho que acertei. Então vamos de minha simplicidade.
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2: Alô, alô, turma que faz o Brasil girar. Seja muito bem-vindo, muito bem-vinda ao Agronejo, o seu programa diário que te deixa por dentro de tudo que move o campo brasileiro. É sempre um prazer ter a sua companhia. E nesta primeira parte, a gente já chega com as informações que fazem a diferença para você.
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2: Vamos direto para as notícias que movimentam o agronegócio. E já começamos com um olhar atento para o mercado da carne bovina. Uma notícia que interessa muitos, viu? A previsão é que a União Europeia volte a comprar carne bovina do Brasil.
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2: Essa expectativa, que aponta para o primeiro semestre de 2027, vem do presidente da Associação Brasileira. Isso mostra a confiança no nosso produto e a força do agronegócio nacional lá fora, abrindo portas importantes para os nossos produtores. Uma informação relevante que impacta diretamente o seu dia a dia e o futuro do setor. É o Agronejo trazendo o que importa, sempre com a informação na frente.
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2: E assim a gente encerra a primeira parte do nosso Agronejo. Mas não sai daí, porque ainda tem muita coisa boa e muita notícia importante vindo por aí. Fica ligado na nossa programação. Até já.
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1: 3:37.
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2: Fala, galera. Lineu Silva de volta com o Autodicas para mais uma parte do nosso programa. E a dica de ouro para você é: evite segurar o carro na embreagem. Esse hábito comum no trânsito desgasta demais o sistema e diminui a vida útil da peça. O ideal é usar a embreagem apenas na hora de trocar a marcha. Combinado? Em instantes, a gente volta com muito mais informações e dicas para você. Não sai daí!
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4: 4 e 18.
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1: Direto do campo para os seus ouvidos. As novidades que movimentam o agronegócio brasileiro.
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1: E olha só que informação importante que a gente traz agora. O setor agropecuário teve um mês de agosto bem movimentado, viu?
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1: Os preços ao produtor, por exemplo, registraram uma alta significativa. Essa elevação foi puxada principalmente pelos grãos, que tiveram um papel fundamental nesse cenário. É o que mostra o Índice de Preços ao Produtor de Grupos de Produtos Agropecuários, o famoso IPPA. Esse índice é calculado pelo Centro de Estudos Avançados em Economia Aplicada, o CPEA, e aponta essa tendência de alta, refletindo a força e a dinâmica do mercado de grãos. Uma notícia que interessa a muita gente, desde quem está na lida diária até quem acompanha o mercado de perto. A gente segue de olho em todos esses números e tendências para trazer sempre o melhor conteúdo para você.
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1: E daqui a pouco, no Agronejo, tem muito mais informação para a gente discutir. Não saia daí!
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2: Horas e 28 minutos. Vem aí um domingo especial aqui em Vila Rica. 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Chame a família, convide os amigos e venha viver esse momento de fé, comunhão e boa comida e muita música. Dia 27, todo mundo tem um encontro marcado no churrasco da Congregação Emanuel. E vamos de atendimento, a minha amiga Lídia está aqui conosco também. Boa tarde, minha linda, tudo bem, Lídia?
3: Boa tarde, Poliana, tudo bem com você?
2: Tudo bem.
3: Uma música bonita aí para nós, que temos aqui ligadinho no seu programa.
2: Obrigada, minha linda, vou tocar sim, viu? Simone Mendes, Detalhe Bobo, tá? O Capu tá aqui conosco também. Boa tarde, ele tá pedindo a música do Tonique Tinoco, Chico Mineiro. Ele oferece para todos os ouvintes e nós da rádio. Obrigada, Capu, voltamos já.

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9: Tem homem fiel aqui no Garota VIP? Cadê os homens sinceros de Manaus? A mulher tem 3 efeitos...
10: Olha que o homem tem 3 efeitos.
9: Vem
10: se magoar.
9: Mas a mulher tem 3 efeitos.
10: O homem tem 3 efeitos. Vem se magoar.
11: Peraí, não entendi. Vocês ensaiaram isso aí, foi?
12: Mais ou menos.
13: Isso aí. Foi tudo no WhatsApp. Fernandinho, vai ser assim, ó. Você vai pegar essa
12: na
13: música
12: hora,
13: aqui.
12: Meu filho.
13: Luciano Quicão, mas manda o Quicão.
11: Faz uma pergunta de novo pra mim aqui. Quem mente mais, como é que você tá falando?
12: Os homens mentem mais, é ou não é, mulherada?
13: Eu concordo com você. Eu concordo com você. Nós homens somos cheios de defeitos.
12: Mas, Japa,
13: somos cheios de defeitos.
12: Remédio pra homem mentiroso é uma mulher que mente muito melhor.
13: Assim, ó. Ana

0: As mulheres. Agora as mulheres vão... Responde, vai.
1: E-mail.

0: 16 horas e 43 minutos. 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E vamos de atendimento. Boa tarde, Divina. Tudo bem com você, minha linda?
1: Poliana, boa tarde. Tudo bem com você, minha linda?
0: Bem.
1: Deixa eu te falar. Roda aí pra mim ouvir. Com o teu parada dura, não aceito seu adeus.
0: Tá bom.
1: Eu ofereci pra vocês e pra mim ouvir.
0: Obrigada.
1: Um abraço. Fica com Deus.
0: Com Deus também. E voltamos já.

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6: 5 horas. 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
1: E aí, galera? Lineu Silva chegando com a nossa última dica para você ficar ligado no seu possante. Fique atento aos sinais elétricos, viu? Falhas em vidros, travas ou na iluminação podem indicar probleminhas que, se não investigados, viram dor de cabeça. Pequenos cuidados evitam transtornos inesperados. O nosso Autodicas fica por aqui, mas a gente agradece demais a sua companhia. Até a próxima!

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2: No Agronejo, a gente traz as informações que importam para você, produtor e entusiasta do agro.
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2: E começando com o mercado de commodities, o cacau tem sido destaque, mas não de um jeito que a gente gostaria de ver.
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2: Lá na Bolsa de Nova York, o preço da amêndoa está operando em forte queda, viu? Os contratos do cacau, especialmente aqueles com vencimento em dezembro, registraram uma baixa superior a 5%. Essa movimentação é diretamente influenciada pela previsão de um aumento na oferta do produto, o que, como sabemos, tende a pressionar os preços para baixo no cenário internacional. É o mercado reagindo às expectativas de uma safra mais cheia, impactando diretamente os valores negociados.
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2: E assim, nossa colheita de informações chega ao fim. Agradecemos a sua companhia em mais esta parte do Agronejo, onde o campo se encontra com a informação. Um grande abraço e até a próxima.
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0: 17h35. 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Vamos de atendimento com meu amigo Bruno. Boa tarde, Bruno. Tudo bem com você?
1: Boa tarde, Poliana. Aqui é o Bruno. Poliana, queria pedir a música da escolha do Pablo do Arroz.
0: Uhum.
1: Tá bom?
0: Tá, ok.
1: Opa, meu tio Dan. Se tiver sorteio, bota meu nome pro sorteio pra ensinar no seu jeito. Obrigado.
0: Obrigada, Bruno. Nossa amiga Miriam também, do Caxangá, tá aqui conosco. Boa tarde, Miriam. Tudo bem com você, minha linda?
2: Oi, Poliana. Boa tarde. Tudo bem, minha princesa? Aqui tá todo mundo bem, graças a Deus.
0: Que benção.
2: Giovanni Civério vai galopando.
0: Tá ok.
2: Oferece pra Eloísa, Andressa, Adiane, Bartolomeu, Rian, a dona Francisca Malana IP, seu juvenil, o velho Chico, a mulher do velho Chico. E simplesmente pra você, minha gatona.
0: Obrigada.
2: E aí, Poliana, como é que foi o final de semana pra vocês? Fala aí pra mim, minha gata.
0: Foi maravilhoso.
2: Como é o nome do sorteio? Miriam Laudelina Pocó.
0: Tá ok. Final de semana foi bom, abençoado, graças a Deus. Nossa amiga Marli do Zeca Guerra tá aqui também. Boa tarde, minha linda. Tudo bem com você?
3: Boa tarde, meu amor. Tudo bem com você, sua família? Como é que passou o final de semana?
0: Maravilhoso.
3: Uma abençoada semana a todos nós, todos os ouvintes do seu maravilhoso programa.
0: Obrigada.
3: Poli, manda o vento.
0: Uhum.
3: Eu não sei quem é que canta. Se você já tocou, não tem problema. Aí você toca outro.
0: Tá ok.
3: Para todos os ouvintes do seu maravilhoso programa. Beijocas, uma abençoada fim de tarde e noite a todos nós.
0: Obrigada, Marli. Vamos tocar então e voltamos já.
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0: 17h55. Vamos de atendimento aqui rapidinho, para dar tempo de atender todos. O Juliano Alves está aqui. Boa tarde, Poliana. Quero ouvir Canoeiro do Trio Parada Dura. Coloca meu nome no sorteio, Juliano Alves. Tá bem, Juliano. Colocarei sim, tá? Nosso amigo Vicente está aqui conosco também. Boa tarde, Vicente. Tudo bem?
1: Poliana, ainda deu tempo de eu chegar e te mandar um áudio, minha amiga. Estamos por cá, cheguei
0: Ó.
1: agorinha. Se der tempo aí, bota pra nós aí uma de Sassá Cigano pra nós animar essa segunda-feira. Mandar aí pra esses inchados cega de plantão.
0: Que bom que você chegou, meu amigo. Vamos tocar assim, tá? Então vamos aqui de moda. Canoeiro do Trio Parada Dura. Para dar tempo. Já já eu volto para finalizar a programação para o Gilmar. Tá?

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10: 16h02. Estamos encerrando o Vem com a Gente de hoje e devido ao horário político, o Gilmar vai tomar conta agora da próxima programação com o Giro Conte. Então até amanhã, a partir das 14h. Tchau, obrigada pela participação e até amanhã. Cheiro.

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0: Muito boa tarde a todos, eu sou Gilmar Alves e a partir de agora entra no ar mais uma edição do Giro Conte, o seu jornal de todas as manhãs. Iniciamos por aqui as principais notícias para que seu dia comece muito bem informado. Termine muito bem informado. Hoje é segunda-feira, dia 21 de setembro, ano é 2026, agora são 18 horas e 7 minutos e a partir de agora você fica à vontade para participar conosco, mandando suas reivindicações para o nosso WhatsApp. O 63554-2266. 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pneus. 18 horas 11 minutos, vamos à previsão do tempo para o dia de amanhã no município de Santa Terezinha e também as informações meteorológicas para o município de Vila Rica no dia de amanhã, dia 22 de setembro. Informações enquanto atualiza aqui para você ficar ligadinho no tempo para amanhã em Santa Terezinha e também Vila Rica. Começando com as informações meteorológicas do município de Santa Terezinha. Lá o sol vai nascer amanhã às 6h12 e vai se pôr às 18h18. A umidade relativa do ar, mínimo de 34, máximo de 85%. Os ventos podem chegar a 23 km por hora. Previsão de chuva em Santa Terezinha amanhã não tem. Temperatura mínima 24, máximo 37 graus Celsius. Para Vila Rica, no dia de amanhã, o sol vai nascer às 6 horas e 14 minutos e vai se pôr às 18h20. Umidade relativa do ar, mínimo de 37, máximo de 86%. Os ventos podem chegar a 23 km por hora. Pouquíssimas chances de chover em Vila Rica no dia de amanhã. Temperatura mínima 23, máximo de 36 graus Celsius para o nosso município de Vila Rica. 18h12, 6h12 da tarde desta segunda-feira, vamos aos destaques do nosso Giro Conte, dia 21 de setembro. Fugitivo da cadeia pública avança contra a polícia militar e acabou morto aqui em Vila Rica. Um homem é morto e corpo é deixado próximo à polícia militar em Cana Brava do Norte. Dois foram presos. Influenciador e outras duas pessoas são conduzidos durante a ação da polícia militar em evento de arrancadas em Veranópolis. Colisão na MT-433 deixa dois trabalhadores mortos no município de Serra Nova Dourada. Cotação dos principais produtos agropecuários você acompanha na edição de hoje aqui no Giro Conte. Vila Rica, são 18 horas e 13 minutos. Um fugitivo da cadeia pública avançou contra a polícia militar e acabou morto. Um homem que havia fugido da cadeia pública morreu durante a intervenção da polícia militar na tarde deste sábado, dia 19, aqui no município de Vila Rica. A ocorrência foi registrada durante a operação de busca realizada para localizar e recapturar o detento. De acordo com as informações que nos foram repassadas, após a Polícia Penal comunicar a fuga, solicitou apoio das equipes policiais para a localização do foragido. Com base nas informações levantadas, os agentes iniciaram diligência na região. Conforme o relato oficial, após diversas buscas, o homem foi encontrado enquanto tentava se deslocar pulando muros de residência. Segundo a Polícia Militar, foram dadas ordens para que o suspeito se rendesse. Porém, conforme a versão apresentada pela corporação, ele não acatou as determinações e avançou em direção aos policiais. Situação que resultou na intervenção por parte da equipe. O homem foi atingido durante a ação e morreu no local. O comunicado divulgado pela Polícia Militar não informa a quantidade de disparos efetuados, nem detalha se o foragido portava algum tipo de arma ou objeto no momento da ocorrência. Ainda conforme a corporação, o detento possui antecedentes criminais por homicídio, tráfico de drogas e furto. Após o fato, a área foi isolada para os trabalhos periciais das equipes da Polícia Civil e da Polícia Oficial de Identificação, a Politec. Elas foram acionadas para realizar os procedimentos necessários e apurar as circunstâncias da ocorrência. O caso será investigado pelas autoridades competentes. Vila Rica, 18 horas 15 minutos. Homem é morto e corpo deixado próximo à polícia militar lá em Cana Brava do Norte. As investigações sobre o homicídio de René Cardoso da Silva, de 35 anos, registrada na manhã do último domingo, ontem dia 20, em Cana Brava do Norte, avançaram com a prisão em flagrante de dois suspeitos apontados como envolvidos no crime. De acordo com as informações que foram obtidas pelo site Olhar Alerta, René foi encontrado morto em uma calçada nas proximidades do núcleo da Polícia Militar. Segundo as informações da Polícia Civil e também da própria Polícia Militar, as imagens que foram captadas por câmeras de monitoramento auxiliaram na identificação dos suspeitos. A análise das gravações permitiu que os investigadores observassem as características físicas das vestimentas dos envolvidos. Com base nas informações levantadas, equipes das Polícias Civil e Militar realizaram diligências e localizaram o suspeito identificado como Juan da Cunha Paiva, de 22 anos, Jonathan Rodrigues da Cunha, de 31 anos. Durante as buscas, os policiais apreenderam peças de vestuário que, segundo a investigação, apresentavam manchas de sangue, entre elas calçados, calças jeans e camisetas. Os materiais foram recolhidos e serão submetidos aos procedimentos periciais necessários para auxiliar no esclarecimento do caso. Os dois suspeitos foram encaminhados à delegacia da Polícia Civil de Porto Alegre do Norte, onde foram autuados em flagrante e permanecerão a serviço da Justiça. René Cardoso da Silva foi encontrado praticamente na calçada da Polícia Militar durante a abertura do portão lateral da unidade policial por volta das 6h30 da manhã deste domingo. De acordo com as informações divulgadas pelas forças de segurança, a vítima apresentava diversas lesões aparentemente provocadas por instrumento perfurocortante, incluindo ferimentos na região do peito e também do pescoço. Após a localização do corpo, a área foi isolada para a preservação dos vestígios até a chegada da Polícia Civil e também da Perícia Técnica de Identificação, a Polícia Técnica Politec, responsável pelos trabalhos investigativos e periciais. Polícia Civil segue investigando o caso para esclarecer a motivação do crime e todas as circunstâncias do homicídio, que já tem duas pessoas suspeitas presas. 18 horas e 17 minutos, daqui a pouquinho a gente volta com mais informações aqui no Giro Conte.
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2: 6:18.
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5: Muito boa tarde, 18 horas 21 minutos, 18h21. Influenciador e outras duas pessoas são conduzidas durante a ação da Polícia Militar e evento de arrancadas em Veranópolis. Três pessoas foram conduzidas pela Polícia Militar durante uma ação realizada no distrito de Veranópolis, em Confresa, após denúncias relacionadas a um evento automotivo promovido em via pública. Entre os conduzidos está o influenciador digital Rony Souza, identificado no boletim de ocorrência como Rones Catingueiro Souza, de 28 anos. O caso foi registrado no domingo, ontem, dia 20. Segundo as informações obtidas pelo site Olhar Alerta, narra o boletim de ocorrência registrado pela Polícia Militar que a equipe foi acionada após receber diversas denúncias informando sobre perturbação do sossego, bloqueio de via pública e supostas situações de risco à segurança dos participantes e moradores da região. O evento, divulgado nas redes sociais como Arrancadão e Malabarismo, acontecia em uma rua marginal, a BR-158. Ao chegar ao local, os policiais constataram uma grande concentração de pessoas, incluindo crianças, adolescentes e idosos, acompanhando a manobra e disputa envolvendo veículos automotores. Conforme a ocorrência, não havia autorização prévia dos órgãos competentes para a realização das atividades em via pública. Ainda de acordo com a Polícia Militar, foram observados veículos estacionados sobre a pista, restrição de circulação de trânsito, emissão excessiva de ruídos por motores e escapamentos modificados. Não havia estrutura de segurança como isolamento, área, equipe médica, ambulância e brigadista. Durante a intervenção para dispersar o público e liberar a via, a Polícia Militar afirma que Ronin Souza, apontado como um dos organizadores do evento, teria contestado a ação policial e incitado os presentes contra a atuação da equipe. Segundo o boletim de ocorrência, após receber ordem para se submeter à abordagem, o suspeito teria desobedecido às determinações dos policiais e resistindo à condução. Diante da situação, foi necessário o uso de algemas, conforme relatado pela corporação. E a gente acompanha nas redes sociais, né? Quem acompanha aí, ele citando que é inocente, que não era organizador. Mas o que eu gostaria mesmo que acontecesse era que a Polícia Militar aqui de Vila Rica tivesse as mesmas atitudes que teve lá no Cantagalo, em Veranópolis, né? Porque a situação está crítica aqui ao lado da emissora. Acho que vocês acompanham aí durante a transmissão do Giro Conte, ruídos. As pessoas não têm respeito. Já falei 500 vezes com a Polícia Militar. Na última sexta-feira, entrei em contato com a Polícia Militar via Copom e o policial que me atendeu disse que a situação é complicada, porque tem autorização da administração pública para essa baderna que acontece aqui ao lado da emissora. Tá? Moradores do Bela Vista, do Esplanada, reclamam. Já procurei o Ministério Público e até agora nada foi feito. Aqui tem crianças empinando, motos adulteradas, e infelizmente o policial que estava de plantão me falou que quando faz alguma ação, os políticos vão até o destacamento para forçar a retirada das motos dos veículos que são apreendidos. Passa pra gente quem são esses políticos, pra gente dar nome aqui no Giro Conte. Estão ouvindo, ó. E a polícia não faz nada, porque segundo eles tem autorização da administração. Situação complicada, viu? Colisão na MT-433 deixa dois trabalhadores mortos em Serra Nova Dourada. Um grave acidente de trânsito deixou dois trabalhadores mortos na MT-433 em Serra Nova Dourada. A colisão ocorreu por volta das 17 horas e 50 da última sexta-feira, em frente à Fazenda Colina Verde, aproximadamente 25 quilômetros a sentido do município de Alto da Boa Vista. De acordo com informações da Polícia Militar, o acidente envolveu um Renault Logan prata e uma Ram Rampage também prata. Os dois veículos sofreram danos de grandes proporções, principalmente nas partes dianteiras e mecânica. Na Renault estavam Adenildes Moraes Matos, de 35 anos, que conduzia o veículo, e Luan Souza da Paz, de 25 anos. Com a força da colisão, Adenildes ficou presa às ferragens. Equipes de socorro foram mobilizadas, mas a morte dele foi constatada ainda no local. Luan foi retirado com vida e encaminhado ao Hospital de Serra Nova Dourada. Segundo as informações repassadas posteriormente à reportagem, ele não resistiu aos ferimentos e também morreu após ser levado para atendimento médico. O outro veículo envolvido no acidente era conduzido por Melquisedeque Bonfim de Souza Campos, de 25 anos, e foi encaminhado ao Hospital de Alto da Boa Vista após a colisão. O Corpo de Bombeiro de Querência foi acionado para auxiliar na retirada de Adenildes das ferragens. A Polícia Militar isolou e preservou o local até a chegada da Polícia Civil e também da Politec, que ficaram responsáveis pelos procedimentos de investigação e perícia. Os trabalhadores estavam de folga e seguiam para uma pescaria. Adenildes e Luan eram colaboradores de uma empresa de engenharia e construção. A empresa publicou notas de pesar nas redes sociais, lamentando as mortes dos dois trabalhadores. Conforme informações divulgadas pela empresa, os colaboradores estavam de folga e seguiam para o momento de lazer, onde pretendiam praticar pescaria quando ocorreu o acidente. Na homenagem a Adenildes, a empresa o descreveu como encarregado profissional dedicado e responsável. Já Luan, que era trabalhador como pedreiro, foi lembrado pela empresa como um profissional dedicado e comprometido. A circunstância e a dinâmica da colisão ainda deverão ser esclarecidas pelas autoridades responsáveis pela investigação e também pela perícia. 18 horas 26 minutos. Vamos à cotação dos principais produtos agropecuários com as informações oficiais do IMEA. Começando com a cotação da arroba do boi gordo. Em média, encerrando o dia de segunda-feira, valendo R$ 322,53. O boi gordo em Vila Rica, R$ 321,15. Vaca gorda em média no estado de Mato Grosso, R$ 302,42. Em Vila Rica, R$ 302,00 arroba vista. Bezerro de 8 meses na região do Araguaia, cotado a R$ 2.778. Bezerro de 12 meses, R$ 3.050. Bezerros de 8 meses, R$ 2.009. Bezerros de 12 meses, R$ 2.449. O litro do leite no Araguaia é R$ 2,41. Milho, R$ 48,00 a saca. E a soja, R$ 132,90. Essas foram as informações com dados oficiais do IMEA. Para você que está ligado, curtindo a nossa programação, tinha a previsão de sair uma pesquisa, né? Deixa eu só ver se atualizando aqui. Se a pesquisa saiu, acabou de sair a pesquisa da Quest. Deixa eu trazer para você a pesquisa para presidente da República, que saiu agora, depois daquela fatídica sessão que teve no Supremo Tribunal Federal. Vamos ver como é que tá os números, se mudaram alguma coisa. Quest traz primeiro turno, Lula 37, Flávio Bolsonaro 33, Cury 6, Caiado 4 e Renan 32, Zema 1. Deixa eu trazer com mais riquezas de detalhes aqui. Acabou de sair a pesquisa Quest, divulgado agora. Mostra Luiz Inácio Lula da Silva do PT com 37% das intenções de voto no primeiro turno, Flávio Bolsonaro do PL com 33%. O cenário é de empate técnico no limite de margem de erro. O levantamento foi encomendado pelo Globo e pelo jornal O Globo, pela Globo e pelo jornal O Globo. Há uma semana, Lula tinha 33% e Flávio tinha 31%. Vamos trazer aqui os números certinho para ver como é que está a situação. Lula hoje tem 37, na semana passada tinha 36. Flávio Bolsonaro hoje tem 33, cresceu 2 pontos em relação à semana passada, que tinha 31%. Augusto Cury tinha 7, perdeu 1 ponto, hoje está com 6. Ronaldo Caiado permanece com 4 pontos nas duas pesquisas. Renan Santos tinha 4, caiu para 3%. Romeu Zema permanece com 1%. Samara Martins, na semana passada não pontuou, agora parece com 1%. Clariana Barão continua sem pontuar. Edmilson Costa, do PCB, continua sem pontuar. Hertes Dias, do PSTU, também continua sem pontuar. Rui Costa Pimenta, do PCO, também continua sem pontuar. Veterinário Wilson Grassi, do Democrata, com 0. Leonardo Avalanche, do PRTB, também não pontuou. Indecisos eram 10, caiu para 8%. Brancos e nulos era 7, continua com 7. Deixa eu ver se tem pesquisa aqui para o segundo turno, para a gente trazer para você como é que está a situação aí para o segundo turno.

0: Tem aqui, vamos para o cenário do segundo turno, segundo a pesquisa Quest. Os números do segundo turno trazem Lula e Flávio Bolsonaro. Flávio Bolsonaro tinha 42%, permanece com 42%. Lula tinha 40%, agora está com 41%. Brancos e nulos, 14%, era 13%. Indeciso, eram 5%, caiu para 3%. Deixa eu ver outro cenário aqui, se tem outro cenário de segundo turno com relação a outros candidatos. Lula e Caiado. Lula tinha 41%, permanece com 41%. Ronaldo Caiado, 39%, continua com 39%. Brancos e nulos, 16%. Indeciso, 4%. Bora para outra situação aqui de segundo turno. Lula e Augusto Cury. Lula, 39%, tinha 38%. Augusto Cury tinha 36%, caiu para 35%. Aí aumenta o número de indecisos e brancos para 21%. Mais um cenário da pesquisa para presidente para o segundo turno. Lula e Renan Santos. Lula, 41%, continua com 41%. Renan Santos tinha 38%, continua com 38%. Então, pesquisa Quest divulgada agora há pouco, fresquinha, para você que acompanha a eleição para presidente da República. Amanhã a gente traz informações para governo do estado de Mato Grosso. São 18 horas e 32 minutos, eu vou ficando por aqui, lembrando que hoje nós teremos sessão na Câmara Municipal de Vila Rica, transmissão ao vivo pelas ondas sonoras da Rádio Conte 101,5, a transmissão ao vivo direto do plenário da Câmara Municipal para mais uma sessão ordinária no Legislativo Municipal.
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0: Boa noite, Uberlândia! Faz barulho aí, Uberlândia, que eu quero ouvir!
1: Que coisa linda, galera!
0: Obrigado!

0: Está no ar a Voz do Brasil. As notícias do governo federal que movimentaram o país no dia de hoje.
1: Olá, boa noite.
2: Boa noite para você que nos acompanha em todo o país.
1: Segunda-feira, 21 de setembro de 2026.
2: Vamos aos destaques do dia.
1: Semana reúne ações contra o crime organizado no sistema prisional.
2: Uma das operações tem como alvo a identificação e a retirada de aparelhos celulares dos presídios. Thaís de Araújo.
3: As ações ainda incluem capacitações de policiais penais e treinamento para operar equipamentos de raio-x e scanners corporais.
1: Pix automático poderá ser utilizado em contas salário.
2: Regra entra em vigor a partir de julho de 2027. E não é só isso. Luana Karen.
4: Entre as medidas de segurança está a que amplia de 30 para 80 dias o prazo que a vítima de um Pix fraudulento tem para recorrer ao banco e tomar as providências.
1: Inclusão é direito. Dia Nacional de Luta da Pessoa com Deficiência reforça a lei brasileira.
2: Estatuto destaca compromissos para a formulação de políticas de acessibilidade universais.
1: Quem explica é Isadora Nascimento, secretária dos Direitos da Pessoa com Deficiência.
5: É um documento extremamente completo, extremamente robusto, porque foi construído com a participação plena das pessoas com deficiência, né? Respeitando aí o lema do Nada Sobre Nós Sem Nós.
2: E hoje, na apresentação da Voz do Brasil, eu, Mariana Jungmann e Luciano Seixas.
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2: O Ministério da Justiça e Segurança Pública promove essa semana ações de enfrentamento ao crime organizado dentro do sistema prisional.
1: Um dos objetivos é impedir a entrada e o uso de materiais ilícitos e fortalecer o trabalho de inteligência e fiscalização.
2: As ações incluem operações de revista, uso de novas tecnologias, entrega de equipamentos e capacitação de policiais penais em diferentes estados.
3: O Ministério da Justiça e Segurança Pública realiza nesta semana uma série de operações e ações de capacitação para reforçar o combate ao crime organizado dentro do sistema prisional. Uma das principais iniciativas é a Operação MUT, que promove revistas estratégicas para localizar e retirar celulares e outros materiais ilícitos das unidades prisionais. Desde maio, as ações resultaram na revista de mais de 10 mil celas em 312 unidades. Ao todo, foram apreendidos 2.447 aparelhos celulares. Outra frente é a Operação Modo Avião, realizada nos estados do Rio de Janeiro, Rio Grande do Sul, Ceará e Paraíba. A ação utiliza equipamentos capazes de identificar sinais e dispositivos usados de forma irregular dentro das unidades prisionais. Os dados obtidos ajudam as equipes de inteligência a definir os locais que devem passar por revistas e outras ações. Também estão sendo entregues equipamentos para reforçar a segurança, como body scanners, georradares e kits de varredura. Os aparelhos ajudam, por exemplo, na inspeção corporal, na localização de alterações no solo e na identificação de dispositivos eletrônicos. As ações dessa semana ainda incluem capacitações de policiais penais e treinamento para operar equipamentos de raio-x e scanners corporais, inclusive com recursos de inteligência artificial para auxiliar na análise. Thaís de Araújo, para a Voz do Brasil.
1: E a Advocacia Geral da União renovou o pedido para que a plataforma Discord seja obrigada a adotar medidas efetivas para proteger crianças, adolescentes e mulheres no ambiente digital, de acordo com as exigências da legislação brasileira.
2: A AGU avaliou como insuficiente a proposta apresentada pela plataforma.
1: Em 25 de agosto, a AGU apresentou ação civil pública solicitando ao Discord a adoção de medidas de segurança, como reforço dos mecanismos de controle parental e a implantação de sistemas que consigam detectar e prevenir situações que representem riscos a crianças e adolescentes.
2: Também pediu a implementação de mecanismos de detecção, avaliação e moderação de conteúdos com práticas de maus tratos, violência, mutilação e crueldade contra animais.
1: Hoje, dia 21 de setembro, é celebrado o Dia Nacional de Luta da Pessoa com Deficiência.
2: A data marca a mobilização histórica pela garantia de direitos, acessibilidade e combate ao capacitismo na sociedade.
1: E você sabia que esses direitos estão previstos em lei?
2: São garantias que ajudam a promover mais autonomia, inclusão e oportunidades para que as pessoas com deficiência possam participar plenamente da sociedade.
1: E o que fazer

0: caso esses direitos não sejam respeitados. É o que vamos ouvir agora na reportagem de Pablo Mundim.
1: Ir ao cinema, ler um cardápio ou simplesmente caminhar pela rua. Situações comuns do dia a dia, mas para quem tem deficiência visual, podem ser um desafio. Laíssa Cardoso, de 35 anos, conhece essa realidade de perto. A sua condição não impediu que ela se tornasse mestre em ciência política e analista judiciária, mas as barreiras ainda fazem parte da rotina.
2: A gente não está tão presente nos espaços quanto a gente poderia e quanto a gente deveria. E aí não é só uma questão de não ter rampa, de não ter piso tátil, mas é uma questão de as pessoas ainda estranharem o que é diferente delas.
1: A Lei Brasileira de Inclusão, conhecida como Estatuto da Pessoa com Deficiência, estabelece direitos para garantir a essas pessoas participação plena e igualdade de condições. A legislação prevê medidas de acessibilidade, como reserva de espaços livres e assentos adaptados. Também proíbe qualquer forma de discriminação, garante educação inclusiva em todos os níveis de ensino e atendimento integral e especializado pelo SUS. Caso não tenha seus direitos respeitados, o secretário nacional substituto dos direitos da pessoa com deficiência do Ministério dos Direitos Humanos, Alex Alverga, explica a quem o cidadão pode recorrer.
3: Caso isso tenha acontecido em relação à prestação de um serviço, uma instituição, o primeiro local é diretamente o local responsável por isso. No entanto, um conjunto de outras salvaguardas também são disponíveis. O serviço Disque 100, que é um canal que recebe denúncias de violação de direitos humanos, 7 dias por semana, 24 horas. Evidentemente, também, a depender da situação, da gravidade, defensorias públicas, delegacias especializadas, órgãos de defesa do consumidor.
1: O Disque 100 também pode ser acessado pelo WhatsApp no número 61996111001. Vale lembrar que o serviço é gratuito e garante o sigilo das informações prestadas. Reportagem Pablo Mundim.
4: Pois é, de acordo com o último censo, o Brasil tem cerca de 14 milhões de pessoas com algum tipo de deficiência.
0: O número representa pouco mais de 7% do total da população.
4: E para falar sobre a Lei Brasileira de Inclusão, eu e o Nazi Brum conversamos com a Secretária Nacional dos Direitos da Pessoa com Deficiência, Isadora Nascimento, sobre as políticas públicas que têm sido desenvolvidas para o direito a todos. Acompanhe. Secretária Isadora Nascimento, bem-vinda à Voz do Brasil. Prazer ter a senhora conosco justamente nesse dia de luta da pessoa com deficiência, que eu gostaria que a senhora começasse falando então pra gente sobre capacitismo e como esse tipo de preconceito prejudica a vida das pessoas com deficiência.
5: Primeiramente, muito obrigada pelo convite. Sim, o capacitismo, ele é um conceito que eu costumo dizer que é muito completo e muito complexo, né? Porque, ora, ele vem na perspectiva de se considerar a pessoa com deficiência como incapaz de trabalhar, de estudar, de ocupar espaços de tomada de decisão, de fazer atividades simples do dia a dia. Ora, também vem com essa perspectiva da supervalorização da deficiência. Então, considera aí que essa pessoa com deficiência, ela é um herói ou uma heroína, é um exemplo de superação apenas por existir com uma deficiência. Então, acaba colocando muitas vezes também essa pessoa com deficiência no lugar ali de anjo, de um ser quase que de outro mundo, né? Então,
4: já denota a expectativa de que aquela pessoa não desse conta de fazer as coisas, né?
5: Exato. Então, tem esse viés da incapacidade muitas vezes, mas também esse viés aí dessa supervalorização por falta de entendimento, né, sobre o conceito real de deficiência.
6: Bom, secretária, a gente chega na importância de que quem tem algum tipo de deficiência tem acesso a oportunidades, né, de emprego, estudo, vida autônoma. E hoje existe um estatuto, um marco legal que busca garantir esses direitos. O que é que está previsto no Estatuto da Pessoa com Deficiência?
5: Bom, esse estatuto, também conhecido como Lei Brasileira de Inclusão, que está em vigor desde 2015, é um documento extremamente completo, extremamente robusto, porque foi construído com a participação plena das pessoas com deficiência, né? Respeitando aí o lema do Nada Sobre Nós Sem Nós. E é um estatuto que é baseado na Convenção da ONU dos Direitos das Pessoas com Deficiência e no Brasil tem status de emenda constitucional. Então, é um documento extremamente completo que vai prever aí direitos diversos, pensando em educação, saúde, trabalho, acessos diversos, né? Em relação a questões de acessibilidade, sustentabilidade arquitetônica, tecnológica, atitudinal, comunicacional, e é um documento aí que norteia essa construção do próprio país mesmo em relação a políticas públicas. Então, dele também nasce a Política Nacional dos Direitos da Pessoa com Deficiência, que é o Plano Novo Ver Sem Limite, que tem base, né, nessa Lei Brasileira de Inclusão, também na Convenção. E outros frutos vão surgindo a partir desse documento que é tão importante.
4: Pois é, eu ia justamente perguntar aí sobre o trabalho que o Ministério dos Direitos Humanos vem fazendo para garantir esses direitos que estão previstos no Estatuto. O Viver Sem Limites é um deles, né?
5: Exato. A Secretaria Nacional dos Direitos da Pessoa com Deficiência, vinculada ao Ministério dos Direitos Humanos e Cidadania, tem esse papel de ajudar, né, a fomentar aí a construção de políticas públicas para pessoas com deficiência em todo o território. Então, a gente, em diálogo também com outros ministérios, entendendo que a pauta da deficiência ela é transversal, então a gente dialoga com a cultura, com o esporte, com a saúde, com o trabalho, com a assistência social, enfim, com as diversas áreas que as pessoas acessam, né, no seu cotidiano, para garantir também acessos para pessoas com deficiência. Então, o Viver Sem Limite ele é construído nessa perspectiva ampla, pensando em eixos. Então, também a gente tem essa divisão em quatro eixos: gestão inclusiva e participativa, enfrentamento à violência, acessibilidade e também promoção de direitos, entendendo aí que esses acessos eles precisam ser abrangentes e também precisam chegar nos territórios de forma ampla, né? Pensando às vezes naquele município que é pequenininho, lá na ponta, mas que também precisa ter uma estrutura de governança aí forte para a pessoa com deficiência.
6: Pois é, secretária, a senhora citou um ponto aí que a gente não pode deixar de falar, que são situações de abuso que pessoas com deficiência podem estar sujeitas. O Ministério tem canais para receber denúncias de maus tratos e violência?
5: Sim, o Ministério dos Direitos Humanos faz um trabalho muito importante de acolhimento e encaminhamento dessas denúncias, né, aos órgãos responsáveis, recebendo essas denúncias através do Disque 100, né, o Disque Direitos Humanos, e ali é dado o encaminhamento necessário aos diversos tipos de violações que chegam, né, infelizmente. A gente tem violências aí que são patrimoniais, pensando em pessoas com deficiência, violências físicas, psicológicas, institucionais, né? O próprio capacitismo é uma forma de violências que origina aí diversas questões muito sérias, né, que precisam ser enfrentadas. Então a gente tenta, enquanto Ministério também, em articulação com outros órgãos de proteção, né, então Ministério Público, nos estados e nos municípios, também envolver os conselhos de direitos, né, que são muito importantes, para que a gente tenha também junto às defensorias, enfim, todos esses órgãos de acolhimento, de proteção, que possam trabalhar juntos para receber essas demandas.
4: E existe um balanço do Disque 100 sobre os tipos mais comuns de denúncia, o volume dessas denúncias?
5: Então, são diversas denúncias que chegam diariamente. É até difícil falar isso, né? Porque a gente ainda está em um tempo em que violências são comuns, mas acho que exemplificando, assim, até novamente, pensar em violência física, pessoas com deficiência, principalmente mulheres, são as que mais sofrem violência física, violência patrimonial. Então, muitas vezes, essa administração, né, do recurso que a pessoa recebe é feita pela família ou pelos próprios companheiros ou cuidadores, que muitas vezes utilizam, né, desses recursos da pessoa de uma forma indevida. Então isso gera violência patrimonial e outras tantas, né, algumas denúncias de violência institucional, pensando nos ambientes aí de ensino, de trabalho, a gente recebe aí de diversas frentes.
6: Bom, nós conversamos com Isadora Nascimento, secretária nacional dos Direitos da Pessoa com Deficiência. Secretária, muito obrigado pela sua entrevista à Voz do Brasil.
5: Muito obrigada.
0: O Pix ganhou novas regras que ampliam as possibilidades de uso da ferramenta.
4: E também reforçam os mecanismos de segurança contra golpes e fraudes.
0: Os detalhes vamos ouvir agora na reportagem de Luana Karen.
7: Entre as medidas de segurança está a que amplia de 30 para 80 dias o prazo que a vítima de um PIX fraudulento tem para recorrer ao banco e tomar as providências. A medida impacta sobretudo comerciantes e varejistas, que às vezes levam um tempo maior para fazer seu fluxo de caixa e identificar o golpe. A economista Carla Bene, professora da Fundação Getúlio Vargas, destaca que o Banco Central também apertou o passo contra golpistas que usam contas de fachada para movimentar o dinheiro.
8: O que eles chamam de contas de passagem ou contas de laranjas, onde entra o dinheiro de uma fraude e ele vai sendo transferido para várias contas. É como se ele se perdesse no meio do caminho. E o Banco Central vai entrar também nesse procedimento com essas contas de passagem e ele também pode vir a fazer bloqueio nessas contas.
7: Chaves de CPFs e CNPJs em situações irregulares com a Receita Federal terão exclusão automática. Outra mudança ressaltada pela economista Carla Bene é que, a partir de 1º de março de 2027, os usuários vão poder anexar diretamente nos aplicativos das instituições bancárias documentos que indiquem a possibilidade de golpe.
8: Você vai poder enviar provas, como áudios, prints e documentos diretamente na contestação para a instituição bancária. É algo importante, porque se você já sabendo disso, já começa a guardar, digamos assim, as suas provas para os seus pagamentos. E caso aconteça, você pode usar isso daí já dentro do aplicativo a partir do ano que vem.
7: Outra novidade é a permissão para que o cidadão possa cadastrar na conta salário despesas recorrentes para pagamento com PIX automático a partir de julho de 2027. O Banco Central também regulamentou a chamada cobrança híbrida, uma prática já utilizada por algumas empresas e que permite...

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0: pela Rádio Conte FM. Com a proteção de Deus, eu declaro aberta a sessão. Vamos ficar todos de pé para o momento de meditação com a servidora Zuma.
1: Senhor Deus, Criador de todas as coisas, iniciamos essa sessão ordinária pedindo a vossa orientação sobre os nossos trabalhos nessa noite. Que o vosso espírito de sabedoria guie a cada vereador e vereadora aqui presente. Concedei-nos a clareza de mente para debater com respeito, o discernimento para escolher o melhor para a nossa cidade e a humildade para ouvir as necessidades do nosso povo. Que os nossos interesses pessoais, partidários, fiquem de segundo plano e que o bem-estar coletivo, a justiça social e o progresso de nossa comunidade sejam o nosso único objetivo. Que essa casa de lei seja um ambiente de paz, diálogo, decisões inspiradoras. Em nome de Jesus, amém.

0: Quero aqui registrar a presença do nosso defensor público, senhor Igor. Muito obrigado pela presença. Passamos agora para a leitura da ata da sessão anterior.
1: Ata da sessão extraordinária da Câmara Municipal de Vila Rica, do dia 14 de setembro de 2026. Às 14 horas do dia 14 de setembro de 2026, sob a presidência do vereador Eze Borges da Silva, presença dos vereadores Lázaro Gonçalves da Silva, Célia de Fátima Costa Lopes, Maria Aparecida Ferreira dos Santos, Wellington John Bonfim Ferreira Feitosa, Clebes Lourenço Pereira e Maria Carleane Alves do Santo. Ausência dos vereadores Fernando Alves da Silva e Vitor Leandro Oliveira Lima. O presidente declarou aberta a sessão, solicitou a apresentação do momento de meditação e a leitura da ata anterior, que foi aprovada por unanimidade. A seguir, o presidente anunciou o pequeno expediente para a apresentação das matérias que constaram. Projeto de Lei Municipal 059-2026 do Executivo, que dispõe sobre as diretrizes, metas e prioridades da administração pública municipal, orientando a elaboração da Lei Orçamentária Anual do município de Vila Rica para o exercício financeiro 2027 e da Outras Providências. Projeto de Lei Municipal 065-2026 do Executivo, que autoriza a abertura de crédito adicional especial no valor de R$ 794.067,00 no Orçamento Geral do Município Alua, número 2265/2025 e da Outras Providências. Projeto de Lei Municipal 066 do Executivo, que autoriza a abertura de crédito adicional especial por meio de transposição de dotação de orçamentárias no valor de R$ 54.902,01 no Orçamento Geral do Município Alua, número 2265/2025 e da Outras Providências. Projeto de Lei Municipal 067-2026 do Executivo, que autoriza a abertura de crédito adicional especial no valor de R$ 28.800,00 no Orçamento Geral do Município Alô, número 2265/2025, inserindo meta no Plano Plurianual Quadriênio 2026-2029 e Lei de Diretrizes Orçamentárias número 2257/2025, exercício 2026 e da Outras Providências. Projeto de Lei Municipal 068-2026 Executivo, que autoriza a abertura de crédito especial no valor de R$ 47.207,16 no Orçamento Geral do Município Alua, número 2265/2025 e da Outras Providências. Projeto de Lei Municipal 070-2026 Executivo, que autoriza a abertura de crédito adicional especial no valor de R$ 17.678,04 no Orçamento Geral do Município Alua, número 2265/2025 e da Outras Providências. Projeto de Lei Municipal número 071-2026 Executivo, que autoriza a abertura de crédito adicional especial no valor de R$ 7.200 no Orçamento Geral do Município Alua, número 2265 e da Outras Providências. Projeto de Lei Municipal 076 Executivo, que autoriza o município de Vila Rica a celebrar parceria com a Associação de Pais e Amigos Excepcionais de Vila Rica, a PAI, e da Outras Providências. Emenda número 002/2026 da Câmara Municipal, que dispõe sobre a emenda modificativa aos artigos 39, 40 e 41 do Projeto de Lei Municipal 059/2026 do Poder Executivo, que dispõe sobre diretrizes, metas, prioridades na administração pública municipal, orientando a elaboração da Lei Orçamentária Anual do município de Vila Rica para o exercício financeiro 2027 e da Outras Providências. Moção de aplausos número 019/2026 da vereadora Maria Aparecida Ferreira dos Santos, que manifestou seus mais efusivos aplausos à congregação do Santíssimo Redentor, missionários redentoristas, pelos 20 anos de estimáveis serviços prestados nas pastorais sociais e espirituais prestado à Igreja Católica e à comunidade do município de Vila Rica, tornando-se extensiva aos reverendíssimos sacerdotes Padre José Ailton da Silva e Padre Alain Santana pelo relevante trabalho missionário realizado e por ocasião do encerramento de suas jornadas ministerial no município. Discutidas as matérias, elas foram colocadas em votação. Emenda número 002/2026 da Câmara Municipal, votada e aprovada em primeiro turno por 7-0. Projeto de Lei Municipal 059/2026, Executivo, votado e aprovado com emenda em primeiro turno por 7-0. Projeto de Lei Municipal 065 do Executivo, votado e aprovado por 7-0. Projeto de Lei Municipal 066 do Executivo, votado e rejeitado por 7-0. Projeto de Lei Municipal 067 do Executivo, votado e aprovado por 7-0. Projeto de Lei por 7-0. Projeto de Lei Municipal 071 do Executivo, votado e aprovado por 7-0. Projeto de Lei Municipal 076 do Executivo, votado e aprovado por 7-0. Moção de aplauso 019/2026 da vereadora Maria Aparecida Ferreira dos Santos, votado e aprovado por 6-0. Nada mais a tratar, o presidente declarou encerrada a sala da sessão, 14 de setembro de 2026.
0: Coloco a ata em votação, os favoráveis permaneçam como estão e os contrários se manifestem. Aprovado por todos. Passamos agora para a leitura das matérias.
1: Projeto de Lei Municipal 026 Executivo, que dispõe sobre diretrizes, metas e prioridades da administração pública municipal, orientando a elaboração da Lei Orçamentária Anual do Município de Vila Rica para o exercício financeiro 2027 e das Providências. Projeto de Lei Municipal 016/2026 do vereador Wellington John Bonfim Pereira Feitosa, que institui diretrizes para a política municipal de incentivo à atividade física e esportes exclusiva ao município de Vila Rica, com atenção especial às pessoas em situações de vulnerabilidade socioeconômica, às pessoas idosas e às pessoas com deficiência e da outras providências. Projeto de Lei de Resolução 001/2026 do vereador Lísio Borges da Silva, que domina plenário à Câmara Municipal como plenário Faltino da Silva e da outras providências. Emenda 002/2026 da Câmara Municipal, que dispõe sobre a emenda modificativa, artigo 39, 40 e 41 do Projeto de Lei Municipal 059/2026 do Poder Executivo, que dispõe sobre diretrizes, metas, prioridades da administração pública municipal, orientando a elaboração da Lei Orçamentária Anual do Município de Vila Rica para o exercício financeiro 2027 e da outras providências. Indicação 101/2026 do vereador Wellington John Bonfim Pereira Feitosa, que indica ao Poder Executivo Municipal a necessidade de criar e implementar programa de reforma e melhoria habitacional destinado às famílias de baixa renda, proprietárias dos lotes urbanos. Por indicação 102/2026 do vereador Wellington John Bonfim Pereira Feitosa, que indica ao Poder Executivo a necessidade de promover a reforma, revitalização e renovação do mobiliário e aquisição de 4 computadores novos ao Conselho Tutelar de Vila Rica. Indicação 103 do vereador Fernando Alves da Silva, que indica a necessidade de reforma, ampliação e extensão da cobertura do espaço da Feira Livre Municipal de Vila Rica. Essas são as matérias, senhor presidente.
0: Passamos agora para a palavra livre. Com a palavra, o defensor público, doutor Igor Barbosa Lima. 3 minutos, doutor.

0: boa noite a todas, boa noite a todos. Inicialmente gostaria de cumprimentar Vossa Excelência, senhor presidente, Dr. Islei Borges da Silva, que em seu nome já cumprimento os demais vereadores e vereadoras aqui presentes. Gostaria de cumprimentar também aqui os demais presentes que se encontram, os servidores da Câmara dos Vereadores e todos aqueles que nos assistem. Gostaria aqui de iniciar minha fala já explicitando o motivo dela, levando em consideração a tão generosa e honrosa homenagem que esta Câmara dos Vereadores estendeu a este que vos fala no dia 11 de agosto deste ano, em relação ao momento em que foi realizada a celebração do Dia do Advogado e das funções essenciais da Justiça. Infelizmente, não pude estar presente aqui para receber esta honraria. Tive que estar presente em São Félix do Araguaia para poder realizar uma sessões de tribunais do júri que estava respondendo. Sei que fui representado pela minha equipe, pela Defensoria Pública, aqui na pessoa do Dr. Eduardo Matsumoto, mas sei também que um agradecimento correto, um agradecimento mais devido é aquele que se faz presente olho a olho aqui. Por isso, entendi como meu dever aqui estar presente para realizar este agradecimento a tão honrosa título que fora me concedido de cidadão honorário de Vila Rica. Agradecimento especial ao vereador Dr. Wellington Bonfim, aquele que fez a proposta, e também um agradecimento a todos os vereadores e vereadoras que aprovaram esta proposta. Vim aqui em Vila Rica em agosto de 2025, sozinho, não conhecia ninguém, sem saber como seria nova fase da minha vida, mas eu tive a grata surpresa aqui de ser tão bem recepcionado, tanto na minha vida profissional quanto na minha vida pessoal, por todos os cidadãos e cidadãs vilarriquenses, que eu fiz muitos amigos, muitas lembranças e, de fato, criei laços em Vila Rica, como me considero, de fato, um cidadão de Vila Rica. E este título, tão gentilmente concedido aqui por esta Casa Legislativa, reafirmou esse sentimento que já tenho há tanto tempo. Gostaria também de compartilhar este título também com os demais membros da Defensoria Pública, que é a minha equipe, que tão bem me auxilia na consecução dos trabalhos tão necessários aqui na ajuda daqueles que mais necessitam aqui em Vila Rica. Então, gostaria de compartilhar esta homenagem também e dizer que a minha pessoa carregarei esta homenagem por toda a minha vida, com grande felicidade e com grande orgulho que fora dado por Vossas Excelências nesta casa. Por fim, já encerrando a minha fala, não irei delongar mais, eu gostaria, sei que Vossas Excelências aqui, na função de representantes do povo de Vila Rica, possuem e são demandados por aqueles que Vossas Excelências representam, sei que possuem, chegam à presença muitas demandas, muitas questões do povo de Vila Rica. E eu gostaria de dizer que a Defensoria Pública sempre estará de portas abertas, sempre estará em parcerias com a Câmara dos Vereadores. É sempre uma pessoa que estiver precisando de uma pensão alimentícia, uma pessoa que estiver precisando de um alimento, de uma documentação, aquela família que teve alguém preso e não sabe o que fazer. Todas essas questões e muitas outras, a Defensoria estará de portas abertas. Digo, né, e reafirmo aqui o compromisso de parceria, né, e de colaboração com esta Casa Legislativa, sempre que for necessário. Podem me contatar a minha equipe, contatar a Defensoria, que nós iremos ajudar da melhor forma possível. Muito obrigado Câmara dos Vereadores, muito obrigado Vila Rica. É com grande satisfação que encerro minha fala, não apenas como defensor público, mas como cidadão de Vila Rica. Muito obrigado.
1: Muito obrigado, doutor. Nós que nos sentimos honrados de ter o senhor hoje no nosso município. Muito obrigado, o senhor tem feito pela nossa população. Com a palavra agora, nossa amada servidora Zuma Ana Nandi.
2: cumprimento ao excelentíssimo presidente, aos demais membros da mesa diretora, nobres vereadores, meus colegas de trabalho, servidores dessa casa e todos os cidadãos que nos acompanham presencialmente ou pelas redes sociais. Boa noite. Estou um pouco nervosa, tá? Hoje ocupo essa tribuna com o coração preenchido por um sentimento profundo de gratidão e dever cumprido. Esta é a minha última sessão ordinária nesta Câmara, após 17 anos de muito trabalho, dedicação e aprendizado. Chegou o momento de encerrar este ciclo e iniciar o caminho da minha aposentadoria. Olho para trás e lembro exatamente o dia que entrei por esta porta pela primeira vez. Quantos debates, quantos projetos e quantas decisões importantes passaram por nossas mãos. Ao longo dos 17 anos, nem todos os dias foram fáceis. No meio dessa caminhada, enfrentei uma batalha mais difícil da minha vida, o diagnóstico de um câncer. Precisei me afastar temporariamente dos trabalhos dessa casa para cuidar da minha saúde. Foi um período de medo e incertezas, mas também muita fé. E hoje posso estar aqui de pé, anunciando a minha aposentadoria e a prova viva de um milagre. Graças a Deus, eu fui curada. Essa vitória não é só minha, ela pertence também a cada um de vocês que me enviou mensagens de apoio, que incluiu meu nome em suas orações e que me deu força para voltar. Esta casa de leis também foi o meu refúgio e o meu combustível para continuar lutando. Por isso, agradeço primeiramente a Deus por ter me dado o dom da vida, a saúde renovada e a sabedoria para trilhar essa jornada. Aos meus colegas vereadores do presente e do passado, agradeço pela convivência, pelo respeito mútuo e pelo carinho que sempre demonstraram por mim, especialmente os momentos de fragilidade. Aos servidores públicos dessa casa, assessores, diretores, técnicos, equipe de apoio, o meu mais profundo obrigado. Vocês são a verdadeira engrenagem que faz esta Câmara funcionar todos os dias. Sem o suporte técnico e acolhimento de cada um de vocês, minha trajetória não teria sido a mesma. Por fim, o meu agradecimento mais profundo e emocionado vai para a minha base e o meu porto seguro, a minha família. Agradeço imensamente ao meu esposo, aos meus filhos e aos meus netos. Vocês foram minha rocha, tanto na saúde quanto na doença. Foram o meu motivo para não desistir e o meu sorriso nos dias mais cinzentos. Essa vitória e essa caminhada são de todos nós. Obrigado também a cada cidadão que confiou no meu trabalho ao longo de quase duas décadas. Saio de cabeça erguida com a certeza de que dei o meu melhor, com a saúde restabelecida e com a gratidão eterna de ter feito parte da história deste município. Muito obrigado a todos e que Deus os abençoe até sempre.
1: Zuma, o município, essa Casa de Leis, que tem muito que agradecer a senhora pelo trabalho prestado. E nós sabemos a fé que a senhora tem. E graças ao bom Senhor Jesus Cristo, Nossa Senhora, a senhora foi curada. Passamos agora, daremos agora o início ao pronunciamento dos senetíssimos vereadores. Com a palavra, vereador Clebes Lourenço.
3: Boa noite, senhor presidente, boa noite, colegas vereadores e vereadoras, boa noite, a esposa do vereador Vitinho, dona Carla, seus filhos, nosso amigo Sodegar, meu amigo senhor Valério, que também já está aposentado, um dos mais antigos servidores públicos, né, do nosso município, onde começou sua trajetória ali em Santa Terezinha ainda, né, e já está aposentado e contribuiu com o nosso município. Gratidão, Sr. Valério. Ao nosso defensor público, o senhor Dr. Igor, que Deus abençoa, sempre conte também com essa Câmara Municipal, que a gente precisa ter diálogo entre os poderes, né, para que a gente consiga entregar resultado à nossa população. Vamos estar aí se empenhado também na construção, né, de uma sede da defensoria, onde o município já doou o terreno, mas a gente precisa de cobrar para que essa sede seja construída no nosso município. Agradecer a Giovana, Dona Val, os servidores dessa casa, cumprimentar a todos que nos acompanham pela GN Comunicação, TV Câmara, Rádio Conte. Quero aqui começar a minha fala, Dona Zuma, agradecendo a senhora por tudo que fez, por nós vereadores, por servidores e para o nosso município. A gente sabe aí que a senhora contribuiu muito, né, como servidora dessa casa. A gente sabe que tudo se passa pela essa Câmara e a senhora sempre esteve orientando e contribuindo com nós vereadores para que a gente pudesse fazer um bom trabalho. Que a senhora curta muito as suas férias, que Deus abençoe e sempre pode contar comigo, viu, com minha família, e que a senhora seja feliz. Deus abençoe. Dizer também que no último final de semana, nesse sábado e domingo, tivemos aí a Copa Independência, onde, junto com a vereadora Carleane, colocamos recursos para que esse evento pudesse acontecer. Parabenizar todos os atletas que vieram de outros estados, do Pará, do Tocantins, da nossa região do Araguaia, que deu um show de bola, um evento muito bonito, e não só o evento também, mas contribuiu aí com o nosso comércio local, movimentando a nossa cidade. E o ano que vem pode contar com a gente, que a gente vai estar contribuindo com essa Copa, que virou já uma coisa, já virou tradição, né, do esporte da nossa cidade. Muito obrigado a todos os atletas, ao nosso secretário Anderson pela organização e toda a sua equipe, prefeito João da Pá. E também convidar a todos para a primeira Copa de Beach Tennis, aí, onde também, junto com a vereadora Carleane, através do deputado doutor Eugênio, a gente colocou recursos para que aconteça essa primeira Copa de Beach Tennis, que vai acontecer agora no próximo dia 25, 26 e 27 de setembro. Dizer também que a gente esteve ali acompanhando as primeiras capas asfálticas da MT-431, um sonho de muitos moradores que moram aqui nessa região do Beleza, né, os 10 quilômetros, aí a gente acredita que nesse final de outubro aí esteja esses 10 quilômetros já pronto para trafegar e vai dar qualidade de vida a todos e garantir o escoamento da produção daquela região. Tivemos também aí no último dia 16 de setembro, tivemos uma reunião em Canarana com o governador Piveta e a gente entregou também, né, assinado com os demais vereadores, um ofício para que, se Deus quiser e abençoar, ele vai ganhar essa eleição, a gente continuar essa obra da 431, não só 40 quilômetros, mas a gente continuar fazendo esse asfalto aí na 431. Dizer também que tivemos aí a presença do nosso bispo, Dom Lúcio, onde foi a despedida aí dos padres redentoristas, que contribuiu muito com a nossa paróquia São Pedro. Agradecer a todos os padres que contribuíram aqui com a nossa paróquia, que Deus abençoe. Tivemos hoje também uma reunião junto com a vereadora Carleane, secretário André Paulo, Jair Jorge, doutor Rodrigo, ali com o doutor Felipe, onde a gente está dando encaminhamento de uma nova construção de um fórum novo, para que a gente possa usar aquele prédio para ampliar os prédios da nossa saúde. Então vamos se empenhar aí com essa construção desse novo fórum aí, para a gente dar uma melhorada e ampliar ali aquele hospital municipal. Essas são minhas palavras, senhor presidente. Agradeço, fiquem todos com Deus, uma boa semana.
1: Muito obrigado, vereador Clebs Lourenço. Com a palavra agora, vereadora Maria Carleane.
4: Nobres colegas vereadores, vereadoras, meu boa noite. Cumprimento também a todos que nos acompanham pelos meios de comunicação. Quero agradecer a presença do doutor Igor, Seja bem-vindo nessa Casa de Leis. Cumprimento também os nossos servidores e todo o público aqui presente. Estamos iniciando mais uma semana e, mais uma vez, estamos aqui reafirmando nosso compromisso com a população. Quero destacar o mutirão de saúde que foi realizado no dia 18/9 na Vila Carmelita. Nós sabemos a importância desses atendimentos, levando mais dignidade àquela comunidade que fica tão distante da sede do nosso município. Também quero registrar a presença do nosso deputado federal, Fábio Garcia, neste final de semana, durante a 7ª edição da Copa da Independência, um grande evento que valorizou o esporte e movimentou o nosso município. E, como o vereador Clebinho falou, é uma parceria que tem dado certo, e essa Copa foi viabilizada com recursos destinados pelo deputado estadual, doutor Eugênio. E quando essas parcerias elas dão certo, é a população que ganha. E diante desse evento grandioso que nós tivemos, eu quero deixar uma indicação ao Poder Executivo, que a gente possa investir na reforma e ampliação dos vestiários do estádio Nilceu de Moraes. Precisamos melhorar a estrutura para os nossos atletas e para as pessoas que vêm de outros municípios, porque investir no esporte é valorizar cada vez mais os nossos atletas. Também quero fazer duas cobranças relacionadas à infraestrutura. A primeira é sobre o bueiro localizado ali na rua Estrada Boiadeiro, próximo à represa. Sabemos que quando começam as chuvas, ali nós temos um grande problema. Então, antes de começar as chuvas, nós vamos fazer uma limpeza naquele local. E eu também quero pedir uma atenção especial para a situação na Estrada do Senhor Catitu, ali na região de Santaninha, especialmente em relação à ponte. Sabemos que se trata de uma estrada particular, mas reconhecemos essa situação, mas faço um pedido que o Poder Executivo avalie a possibilidade e dar atenção àquele morador, buscando dentro das possibilidades e, principalmente, dentro da legalidade, o que nós podemos ajudar o seu Catitu ali. E, por último, não menos importante, só destacar que na reunião do dia 16, como o vereador Clebinho falou, lá em Canarana, nós entregamos um ofício ao governador referente à construção de um colégio técnico, um pedido de todos os vereadores. Então, assim, nós sabemos o quanto nós queremos e temos que investir para os nossos jovens, porque muitos não têm a oportunidade de estar saindo do município. Então, nós sabemos a importância de ter essa escola técnica aqui em Vila Rica. E, por último, não menos importante, eu quero parabenizar a nossa servidora Zuma, que hoje participa da última sessão, antes da sua aposentadoria. Dona Zuma, quero agradecer à senhora por toda a dedicação, carinho, respeito ao longo desses anos. Para mim é uma honra ter tido a oportunidade de trabalhar com a senhora e conhecer um pouco mais da sua história. Meu pai também teve essa oportunidade e hoje eu fico feliz por estar mais perto e conhecer melhor a profissional e a pessoa que a senhora é. Desejo muito sucesso nessa nova etapa, que Deus abençoe a sua vida e que essa aposentadoria seja marcada por muita saúde, tranquilidade e momentos felizes. Presidente, são essas minhas palavras para hoje. Muito obrigado pela oportunidade e uma ótima semana a todos.
1: Muito obrigado, vereadora Carliane. Uma palavra agora, vereador Lázaro Gonçalves.
5: Boa noite, senhor presidente. Boa noite aos demais colegas vereadores e vereadoras. Quero aqui na oportunidade cumprimentar aos presentes, doutor Igor, defensor público aqui do município de Vila Rica, que tem a incumbência aí dessa assistência jurídica às pessoas menos necessitadas. Eu quero dizer aqui do reconhecimento que a gente tem da importância que é a Defensoria Pública para, principalmente dessas pessoas que necessitam, que seja de forma individual, coletiva, de uma assistência jurídica. Seja bem-vindo ao nosso município, senhor que pouco tempo está aqui em Vila Rica, dizer que aqui é isso, as suas palavras que o senhor expressou hoje na tribuna. É uma cidade acolhedora, de pessoas amigas, de pessoas bem relacionadas, e seja bem-vindo e conte sempre com o Poder Legislativo. Cumprimento Dona Carla, esposa do meu parceiro, companheiro Vitor, também os seus filhos, filha, filho. Cumprimento também os servidores dessa casa, meu amigo Valério, que uma pessoa que a gente trabalhou muito tempo, uma pessoa muito dedicada, e que o município de Vila Rica tem esse reconhecimento da sua pessoa. Só Degar Pisato também, que além de servidor público, eu tive a honra de ser vereador no meu primeiro mandato. Dizer que você foi um grande professor, onde a gente teve bons ensinamentos. Diz que as pessoas grandes, a gente não precisa procurar o que fazer, apenas observa e segue, né? E você foi uma das pessoas que eu aprendi muito, como muitos outros, nesses 4 anos de vida pública que a gente teve. Aprendo até hoje também com todos aqui. Cumprimento Sidney, cumprimento Valda, cumprimento todos os servidores. E de uma forma especial, gostaria de cumprimentar a servidora Zuma, pessoa essa que nos 4 mandatos que eu tive, os 3 e esse que eu estou nele também, a Zuma foi uma grande parceira. E quero dizer, Zuma, a senhora foi uma grande inspiração também para a minha pessoa. Eu, lá no ano de 2005, 2006, 2007, eu era apresentador de rádio e a sessão da Câmara, doutor, era transmitida como é hoje, pela Rádio Eldorado, na época. Eu prestava serviço àquele veículo de comunicação. E naquela época eu já tinha despertado o interesse pela vida pública, por participar da política. E eu transmitia as sessões e ouvia a voz da Zuma lendo as matérias, apresentando as matérias, os projetos em pauta de cada sessão. E aí, acho que de tanto eu ouvi, né, Zuma? Em 2008, graças a Deus e o povo do meu município, eu se tornei o vereador, o 2º mais votado daquela eleição. E curioso que a Zuma, ela concursou em 2007 e tomou posse em 2009, justamente quando eu me empossei no meu primeiro mandato como vereador. E dizer, Zuma, faço a mesma fala que eu falei para o servidor Sodegai, também ex-vereador desse município, que a senhora também me ensinou muitas coisas, com a simplicidade, com uma forma de tratar as pessoas, e dizer que eu também aprendi muito com a senhora, porque a senhora também, dentro do seu trabalho, a senhora também, para mim, uma pessoa gigante, uma pessoa grande. E, acima de tudo, também, eu fico feliz pela senhora estar hoje encerrando o seu ciclo, né, de servidora dessa casa, aposentando, e dizer que isso é a fase da vida. A vida, ela é feita de passagem, né? Tem os lugares de passagem, os lugares de propósito. Um dia, a função da senhora foi um lugar de propósito, porque a senhora um dia sonhava ser concursada, como a senhora buscou, foi concursada, então a senhora chegou ao lugar de propósito. Mas hoje esse lugar de propósito, ele se transformou em um lugar de passagem. E o propósito da senhora é a aposentadoria, é o reconhecimento do trabalho, é a dignidade, então, de ter sua aposentadoria e viver a vida de uma forma mais tranquila, com mais qualidade de vida também, dizer que eu sou um grande reconhecedor da valia do trabalho da senhora para com esse município, dizer que a senhora tem muito, contribuído muito, principalmente com os ensinamentos de cada vereador, assim como eu, que cheguei aqui no primeiro ano, em 2009, dizer que eu aprendi muito com a senhora. Então, desejo que a senhora tenha muita saúde, realizações, e dizer que a senhora não construiu aqui apenas, a senhora não conheceu apenas um vereador aqui nessa tribuna, mas a senhora também conheceu uma pessoa, conhece uma pessoa que aprendeu a gostar da senhora. Eu estou lembrando aqui, foram algumas aposentadorias, né, Valério? Nós aposentamos o Marnem, eu já estava aqui, aposentamos o Valério, e agora, com muita honra, estamos aposentando aí a dona Zuma de forma merecedora. Mas, para encerrar também, eu gostaria de destacar, ontem, domingo, nós tivemos aqui a presença do deputado federal, não quero falar do candidato, mas sim do deputado federal Fábio Garcia, dizer que o Fábio foi uma pessoa muito importante para o desenvolvimento do nosso município de Vila Rica, mas também para toda a região do Araguaia e para o estado de Mato Grosso. E jamais eu deixaria de estar trazendo essas informações do seu trabalho como deputado federal, ele que já foi senador da República, já foi deputado federal pelo segundo mandato, se ausentou nesse último mandato para ser chefe da Casa Civil, e dizer da importância do trabalho do deputado Fábio Garcia. De todos os políticos, juntamente com o governador Mauro Mendes, foi quem mais investiu. Ao todo, foi 86 milhões que passaram pelas suas assinaturas, pelas suas avaliações e também pela sua decisão de estar atendendo o município X ou Y ou Z. E dizer que Vila Rica tem a graça de ter sido contemplada, assim como todos os municípios de Mato Grosso, com a atuação do Fábio, que é um grande político, uma grande pessoa, que tem sempre olhado pelos menos favorecidos. Então, dizer que no dia de ontem nós tivemos aqui a visita dele, e a gente mais uma vez se sentiu honrado de estar recebendo uma pessoa que tanto entregou o seu trabalho em favor do desenvolvimento do nosso município de Vila Rica. Também, o presidente, para me encerrar também, que eu gostaria de destacar em nome do nosso diretor do Polo da UAB, o nosso Sodegar. Tivemos aqui no último dia 16 um evento muito importante, que foi a aula inaugural do curso de agronomia da nossa UNEMAT aqui de Vila Rica. Além do curso em si, além do município estar oportunizando esse curso profissional, que vem então enriquecer cada vez mais a região, não só o município de Vila Rica, com a formação desses profissionais. Sabemos o potencial que o nosso município, mas também a nossa região do Araguaia tem no agronegócio, principalmente na agricultura de precisão. E esse curso de zootecnia, eu quero aqui parabenizar todos os envolvidos. Eu tive aqui a oportunidade de acompanhar, e na fala de vários, assim também como o Sodegar, que não foi um curso que nasceu ontem, foi um trabalho de longo prazo, e eu tive a grata satisfação, aqui também estava a vereadora Célia, estava o vereador Klebin também acompanhando essa aula inaugural, que vem trazer, então, além de uma oportunidade de vida melhor para esses acadêmicos, mas que vem cada vez mais fortalecendo também a nossa UNEMAT, não só em Vila Rica e na região. E hoje eu falava, Sodegar, aquela nossa conversa, eu falava com o Heitor, ele que é o diretor da UNEMAT, UNEMAT que agora tem uma nova reitoria eleita, né, que será empossada no início de 2027, e que nós estamos trabalhando sim, para que juntamente com a UAB, juntamente com o grupo da UNEMAT, juntamente com a classe política, nós possamos fazer uma visita à sede da UNEMAT em Cáceres, e que possamos levar nossas demandas e discutir o que podemos contribuir e buscar melhoria para que nós possamos fortalecer ainda mais a Universidade Estadual de Mato Grosso, aqui, o seu polo aqui em Vila Rica, no caso a UNEMAT. Senhor presidente, demais colegas vereadores e vereadoras, eram essas minhas considerações e agradeço pela oportunidade.
1: Muito obrigado, vereador Lázaro Gonçalves. Com a palavra agora, vereador Dr. Wellington João Bonfim Feitosa.

Primeiramente, mais uma vez, agradeço a Deus por essa rica oportunidade. Gostaria de cumprimentar a mesa, a quem, na pessoa do meu presidente, senhor Isley Borges, estendo os demais cumprimentos às minhas nobres colegas, aos meus nobres colegas. Agradeço a minha família que tem acompanhado o meu trabalho. Cumprimento aqui o nosso defensor público, Dr. Igor, que hoje abrilhanta esse recinto com a sua presença, que honrosamente recebeu uma homenagem no último dia 11 de agosto, então dia do advogado e da advogada. Homenagem essa mais do que justa, principalmente pelo trabalho que Vossa Excelência vem desempenhando em favor das pessoas menos favorecidas. Algumas demandas, inclusive, senhor presidente, já levei, principalmente concernente às questões da saúde do nosso município, que muitas das vezes o município não tem a obrigação única, mas sim conjunta com o Estado e com a União, de atender ao paciente. Muitas das vezes é necessário ter que judicializar, e ali está o papel precípio da Defensoria Pública, bem como do Ministério Público, de dar essa assistência às pessoas menos favorecidas e às pessoas que tanto precisam desse amparo da justiça. Então, mais uma vez, doutor Igor, na sua pessoa eu estendo a todo o seu gabinete os meus parabéns pelo excelente trabalho que o senhor prestou e tem prestado pelo nosso município, e que esse título possa ser mais um combustível para que o senhor possa continuar desenvolvendo o seu bom trabalho aqui para todos nós. Na pessoa da nossa servidora Zuma e do nosso servidor Valério, eu cumprimento todos os servidores dessa casa. O senhor Valério, que já é aposentado, e hoje, o último dia de trabalho, possivelmente, da nossa servidora Zuma, eu não poderia deixar passar despercebido. Dona Zuma, o pouco tempo que eu passei por aqui, é uma pessoa que nós aprendemos muito com o trabalho que ela vem desenvolvendo. Todos os dias que posso e que eu tenho a oportunidade, eu fico atazanando ela, brincando com ela, porque eu só faço isso, Dona Zuma, com uma pessoa que eu gosto. Talvez eu não teria toda essa liberdade, mas é sempre naquela vontade de arrancar um sorriso do rosto das pessoas que a gente gosta. Então eu tenho muita admiração pela senhora, é minha vizinha de escritório e vai continuar sendo minha vizinha, e pode ser que eu não a veja aqui mais, mas eu espero poder lhe visitá-la vez ou outra para estar conversando com a senhora e, quem sabe, continuando recebendo seus ensinamentos. Que Deus abençoe nessa nova jornada. Aproveita, descansa, curta a família, viaja bastante e faça jus à sua merecida aposentadoria. Tá bom? Cumprimento a todos aqui que se faz presente, cumprimento a todos que nos acompanham pelos meios oficiais de comunicação, TV Câmara, GNTV, Rádio Conte e todos os outros meios. Gostaria de falar sobre a viagem que fizemos no último dia 16, à cidade de Canarana. Agradeço ao presidente da Câmara de Canarana, o senhor Jocasta, que é meu amigo, foi quem nos recepcionou, anfitrião desse movimento. Ali tivemos a honra e a oportunidade de estar com o governador do estado, apresentamos inúmeras reivindicações aqui, outrora o vereador Klebs e a Carleane citou sobre uma demanda já em andamento, que em outras oportunidades também já foi requerida pelo presidente dessa casa, sobre uma escola técnica ou uma escola de capacitação para com os nossos jovens, e para que eles possam ter melhores condições de trabalho, profissionalismo e etc. Dentre essas reivindicações, eu também levei a demanda concernente à drenagem e à interligação da Avenida Cuiabá com a Rua Ronaldo Silveira Estopa. Aquele é um problema antiguíssimo que precisa de um olhar cirúrgico por parte do poder público. Sabemos que o recurso orçamentário do município é limitado e possivelmente não é o suficiente para poder fazer um serviço nesse montante. Então, portanto, senhor governador, mais uma vez reforçamos esse pedido que fora levado ao senhor por todos nós. Não obstante, também apresentamos conjuntamente o pedido concernente ao nosso sistema de tratamento, captação e distribuição de água, que é a Saevir, que é um sistema precário,
com mais de 15 anos de maquinário que precisa de uma revitalização. Apresentamos também ao senhor governador Otaviano Piveta a demanda da Saevir, a demanda de falta de abastecimento de água, que também é existente ali no bairro Cristo Rei, em que pese tem uma caixa d'água. Essa caixa d'água, ela praticamente não tem nenhum uso, porque não tem queda d'água o suficiente, e mesmo que ela estivesse cheia, as caixas d'água do bairro ficam mais altas do que o nível da caixa d'água. Então levamos também, dentre tantas outras reivindicações ao senhor governador, essas demandas. Gostaria aqui de falar sobre o projeto de lei 016/2026, que fala sobre academia social. Esse projeto, ele surgiu dentro de uma academia. Ali eu estava com o Joilson, o proprietário do Lojão Brasil, e ele me questionou se existia algum projeto de lei no município que contemplaria as pessoas idosas, as pessoas com deficiência e as pessoas menos favorecidas. E ali naquele momento eu confesso que eu não tinha essa informação, procurei com os servidores da casa, e de fato não existe nenhum tipo de lei, seja autorizativa ou lei do Poder Público Municipal, que dá acesso amplo e irrestrito às pessoas que precisam de praticar uma modalidade esportiva. Então, esse projeto de lei, ele vai ao encontro de ter que contemplar as pessoas idosas, as pessoas menos favorecidas financeiramente e as pessoas com deficiência e outras que cumulativamente possam ter uma ou mais capacidade que aqui fora citada, para que possa ser contemplada com um programa municipal de um incentivo à prática de exercício físico e esporte aqui no nosso município, porque, de fato, muitas pessoas precisam, inclusive por prescrição médica, porém não têm condições financeiras de praticar um exercício. E aí, a gente está apresentando esse projeto de lei aqui como uma forma apenas para fins de conhecimento de todos, que será votado em outra oportunidade, mas desde já consigno aí esse requerimento para que possa ser aprovado pelos nobres colegas. Gostaria de falar sobre a indicação 101/2026, que indica a necessidade do Poder Público Municipal estabelecer um programa de reforma habitacional. O que, que seria isso? Muitas pessoas, infelizmente, por ter um lote ou ter tido uma propriedade em outro momento, às vezes nunca vão se encaixar num perfil para receber uma casa popular, por exemplo. Ela tem um lote, porém ela não tem condições de construir um, dois, três cômodos, ou reformar, ampliar mais um quarto para poder dar dignidade a um familiar que muitas vezes tem deficiência física. Então, essa indicação é nesse sentido, para que o Poder Público Municipal institua, a título de exemplo, mas aí fica a critério do Poder Público Municipal dentro das suas competências e atribuição, instituir fundos ou meios para que tenha recurso, inclusive em parceria com a própria Defensoria Pública, em parceria com o próprio Ministério Público, a partir de acordo de não persecuções penais, porque a gente sabe que a Defensoria, em algumas situações, pode estar pelo o beneficiado, e o Ministério Público também pode fazer um acordo, e esse recurso pode ser destinado para a realização dessas reformas ou construção dessas pessoas que de fato precisam. Aí eu gostaria de falar sobre a indicação 102 também, que indica a necessidade com urgência de reforma da unidade do Conselho Tutelar de Vila Rica, que desde o ano passado eu venho solicitando ao governo municipal que seja feita uma reforma com urgência, tanto no prédio quanto na mobília, que é antiga, já está realmente com traços de deteriorização, está feio, e existe também uma necessidade deles terem no mínimo 4 computadores para atender às demandas locais. Então, eu acredito muito que o Poder Público Municipal, como tem atendido inúmeras demandas que eu tenho levado aos gestores, eu acredito que essa vai ser mais uma demanda que com certeza será atendida. Por fim, eu gostaria de falar sobre uma situação que lamentavelmente ocorreu ontem, e eu não poderia aqui me furtar de falar sobre esse assunto, brevemente falando. Ontem eu fui convidado a participar de um evento que aconteceu no distrito de Veranópolis, do município de Confresa, e infelizmente passei por uma situação vexatória, constrangedora, de ter que ver uma pessoa inocente sendo injustamente conduzida e presa, algemada,
por policiais, com todo respeito, despreparado e ter humilhado essa pessoa, inclusive ter cometido abusos, inclusive com essa pessoa que vos fala, que estava na condição de advogado, violando prerrogativas de advogado, como, por exemplo, falar com o cliente, dentre outras. Eu estou trazendo à baila essa situação e aqui me fazendo, né, do meu direito de uso, da minha imunidade parlamentar, por essa sagrada tribuna. Eu falo aqui não com o intuito de difamar a instituição respeitosa chamada Polícia Militar, muito pelo contrário. Somos parceiros da Polícia Militar. Fizemos, inclusive, recentemente, um compromisso de ter que economizar recursos para ter que ajudar na reforma hoje do prédio que estava abandonado da Polícia Militar de Vila Rica, que foi inaugurado em 2024, porém nunca foi utilizado. E eu fui um dos vereadores que concordou para que isso acontecesse. Por quê? Porque respeito a instituição Polícia Militar, sou amigo da grande maioria dos policiais militares aqui de Vila Rica. Porém, ontem eu me senti uma pessoa totalmente desprezada e desrespeitada como cidadão. E aqui eu faço esse desabafo como um representante do povo, porque ontem eu estava na condição de vereador, nesse evento que acontecia, e infelizmente eu passei por uma situação de constrangimento. Mas eu gostaria aqui de falar à população e todos aqueles que nos acompanham que não misturem as coisas. Existe o joio e o trigo. Existe uma instituição que é forte, que realmente respeita o cidadão, que realmente protege o cidadão. Porém, em todas as profissões existem pessoas que, infelizmente, não faz jus ao cargo que exerce. Existem ruins advogados, ruins médicos, ruins policiais, mas, por outro lado, existem bons médicos, bons advogados, bons policiais. E, majoritariamente, essas pessoas ocupam esse cargo, porém, em algumas situações, pessoas despreparadas têm exercido um cargo que, de fato, não poderia estar ocupando porque cometem excessos. Então, eu gostaria aqui de me solidarizar ao meu amigo e irmão Ronin Souza, que eu acredito muito ser inocente por todas as acusações que sobrepesam sobre os seus ombros, e dizer que a nossa justiça da terra pode tardar, mas jamais a justiça de Deus vai falhar. Eu espero que a justiça seja feita e tudo seja esclarecido. Eu acredito na justiça do nosso país. E aqui agradeço a todos que têm dedicado um tempo da sua vida a prestar solidariedade a essa pessoa que só faz bem às pessoas. Eu nunca vi algo...